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Mandar um abraço para nossa amiga Ana Ruela, tá curtindo a programação, pediu uma música bem especial aqui. Vou ficar devendo essa, hein? Mas vou preparar uma bem bacana pra você aqui, tá bom, Ana? Meu amigo Leandro e a esposa Helena também, lá de Itapemirim, participando. Deixou a dica musical com Elton John. Na sequência, vocês estão bem concursos. E abrindo a sequência musical com o Paralamas Sucesso.

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1: 9:32 na primeira. O seu rádio, um abraço aos amigos Solange, também pra Beatriz, tá ligado na programação lá em Venda Nova do Mirante. Oba, um abraço aí também para meu amigo Carlos Eduardo, aqui de Castelo, deixou a dica musical. Clima tempo para essa terça-feira, o cenário meteorológico apresenta poucas mudanças. A massa de ar seco associada ao sistema de alta pressão continua inibindo a formação de nuvens e de chuva, garantindo predominância de sol em todas as regiões capixabas. Na Grande Vitória, a mínima é de 20 e máxima de 31 graus. Na região sul, a mínima de 18, máxima de 32 graus nas áreas menos elevadas. Nas áreas mais altas, a mínima de 17 e máxima de 28 graus. Na região serrana, mínima de 18, máxima de 28 graus. Clima tempo, segundo Icapé, para essa terça-feira. Abrindo mais uma sequência, quer dizer, nossa última sequência, né? Com Djavan, Esquinas.

0: 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Música de Claudinho Buchecha, na voz de Adriana Calcanhoto. Sou assim sem você. Um abraço todo especial pro nosso amigo Alexandre Baiano. Deixou sua dica musical aqui. Na sequência final você vai curtir, tá bom, meu amigo? Um abração, obrigado pela participação e pela dica sempre com a gente aqui.
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0: meu Senhor. Consagro neste momento o meu dia a teu serviço. Usa-me, Senhor, como instrumento sem salvação dos meus irmãos. Que a minha boca seja agora tocada por ti, para que dela só saiam palavras de alegria, de conforto, de graça. Que eu seja portador da tua palavra e todos que me ouvem possam ouvir aquilo que vem de ti. Posso sentir que o que faço é por tua obra e graça. Eu me entrego, Senhor, inteiramente a teu serviço. Usa-me, bondoso Deus, para que eu leve aos mais distantes recantos a tua presença. E que aqueles que ainda não te conhecem descubram que a minha alegria vem de ti. Amém.
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1: Alô, alô, alô, alô, Castelo, bom dia, sul do estado do Espírito Santo. Parte do estado do Rio de Janeiro, Minas Gerais, a nossa querida região serrana, meu aí. Terça-feira, 29 de setembro, 5 horas, quase 7 minutinhos hoje, até às 8, tocando muitas músicas, informações, levando até vocês muita, mas muitas alegrias. 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Canal aberto, pode ligando 3542-1017. Deixa aquele alusão especial para quem você quiser e a sua música preferida. Bater um papo no WhatsApp é muito fácil, 28 3542-1017. E dentro de nossa programação nós teremos daqui a pouquinho às 6 horas a oração com Maria Luísa Cota. Com essa semana ainda não temos aí o

0: você, padeiro querido, caprichando nos pãezinhos. É, tem até macarrão, né, Marcão? Bom dia, Polícia Militar, a Polícia Civil, os nossos vigilantes, o nosso policial penal, a polícia, os agentes penitenciários, pra você do Corpo de Bombeiros, pra você do SAMU, pra você da PRF, a Polícia Rodoviária Federal, pra você, policial federal, pra você que tá dando aquelas primeiras vassouradas nas avenidas do nosso município, tá caprichando naquela colheita, né? Hoje vou levar uma farofa maravilhosa pra vocês aí, tá legal? Pra você que está abrindo seu barzinho agora, a sua lanchonete, você que está no Hortifruti, você que está engarradinho na teta da vaca, você caminhoneiro, você taxista, você motorista de ônibus, aos nossos médicos, médicas, enfermeiros, enfermeiras, os funcionários dos hospitais e os nossos enfermos.
1: Bom dia, Pai Salvador.
0: Vamos nessa comigo.
1: Bom dia pra toda criança.
0: Pra você que tá transportando o futuro do nosso país, as nossas criancinhas para escolas, as nossas professores e professoras. Vamos começar essa terça-feira maravilhosa, super gostosa. 5 horas, quase 7 reais.

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1: 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Vamos ver como é que tá aqui, Zé Augusto. Fala aí pra nós aí. Ô, meu bebê chegou, fala aí. Oi, cadê você?
2: Bom dia, olha ali, esta dia, uma terça-feira, um bom serviço, valeu, um alô para todos os ouvintes que estão ligados à cultura, valeu, para todos aí, o assunto da barra, para todos os moradores, para todos,
1: eita, para todos, bom demais,
2: para todos os ouvintes do novo parque, está bom, obrigado, valeu,
1: valeu,
2: para nós, valeu, para todos,
1: meu amigo Repolho, grande Repolho, ô Duda,
3: bom dia, Zé Augusto, bom dia, minha
1: tia
3: Joana, bom dia para o Repolho, para o Sansão, bom dia para o Zéi. Bom dia pra minha tia do Costa Cutá, de Ofrânia Flaquinha, família de Visagem Alta. Bom dia, toca pra mim aí, o Caixa 7. Bom dia,
1: eita aí, beleza. Beijo, olha, Deus. Olha Duda, agora. Mel. Agora, olha, ouve bem quem chegou aqui, ó.
4: Meu nome é Duda, da Aluna do Presto, do Leonardo. Ó, a Rosilda, que toca pra mim o forró da égua.
1: Ah, é, éguinha. A égua tá presa. Nosso amigo Pedro Pajo Pica-Pau, grande garoto, né, Pica-Pau? Aquele abraço aí. Oi, dona Maria.
5: Ô, Zé Augusto. Aqui é a dona Nelza Lourenço de Vitória.
1: Oi, dona Nelza.
5: Pra você. Não pode dar nada, porque não vai, não.
1: Dona Nelza.
5: Dona Nelza pede a.
1: Vai lá, Nelza. Isso aí, vai lá.
5: Ah, essa peludo, a música do Pijão Peludo. Pra todo mundo. Velhinho do
1: Peludo já era. Oi, aqui pra nós, aqui, vai lá.
6: Bom dia, Zé Augusto. Um dia maravilhoso, um dia lindo, um dia abençoado.
1: Obrigado,
6: pra vocês,
1: você
6: uma
1: também.
6: Semana abençoada. Eu Ótimo. Me chamo Luciana de Santa Helena. Mando um abraço para todos os trabalhadores, pro Calinho do Cidadão, para todos vocês aí da
1: Ah, o Calinho, um ah, o Calinho Vieira. Ô, oh, Calinho.
6: Fica com Deus.
1: Ô, oh, Calinho, vou levar para você também farofa hoje, hein, tá bom? Beleza. Mas agora eu vou ali tomar um delicioso cafezinho campeão. 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
1: 5 horas 27 reais, volta.

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2: Ego, vale 5 horas, R$36 pra você. Daqui a pouquinho, às 6 horas, temos aí a oração com Maria Luísa Cota. Daqui a pouquinho. E os amigos aí em Paraguaçu Paulista, São Paulo. Ô, Frei Vanderlei! Ô, Caltinho, Frei Ricardo! Frei Egito, tá voltando, hein? Volta aos campeonatos semana que vem, tá bom? 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Ei, casa, gente, aí, aqui, sim. Bom dia, Zé Augusto, bom dia, meu amigo. Zé Augusto, hoje é aniversário de Luan Ferreira Barbosa. Aí, olha. Ô, Luan, parabéns aí pra você, muita saúde, Deus abençoe sempre. Muitos e muitos anos de vida aí, olha. Quem tá mandando esse alô aí, os seus pais, o Clésio e a Vanessa e o nosso amigo Hermes Persiliano também. Oi! Valeu, Luan, aquele abraço aí. Quem vem cá?
3: Bom dia, amigos de Augusto.
2: Bom dia.
3: Bom jardim. O programa tá bom hoje, meu amigo.
2: Deixa,
3: você toca tá mais bonitinho ainda.
2: Deixa comigo. Da
3: Décima Preta, meus filhos, meus amigos. Valeu, bom dia.
2: Bom dia, tchau, tchau. Bom dia. Nosso amigo Edmilson Lazarini, o motoboy de Ponte Nova, Minas Gerais. Quinto, não, terça-feira. Ô, Zé Augusto. Hoje é o aniversário aí, olha. Ô, meu amigo Mineirinho. Aí, olha. Ô, Mineirinha, Dona Vera, né, Dona Vera? Mineirinho. Hoje, né, hoje, Rodrigo Melo Pereira, completando aí mais um ano de vida, né, Rodrigão? Parabéns aí pra você, muita saúde. Deus abençoe sempre muitos e muitos anos de vida aí, olha. Olha, o nosso amigo Mineirinho, o Gaúbi, falou que vai fazer uma festa de arromba hoje. A Dona Vera vai fazer o frete pra nós aí hoje. Valeu aí.

0: Bom dia, Zé Augusto, bom dia! Nosso grande amigo Jorge Silva, Jorge do estacionamento, estou ligado, Zé Augusto, com você, lá em Cachoeiro de Itapimirim. Bom dia, Jorge. Aquele abraço aí, aqui, tudo de bom pra vocês aí, tá legal? 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Vamos ver aqui, tem mais aqui, né? Nosso amigo Jorge do estacionamento, hein? Cachoeiro de Itapimirim. Sempre ligadaço aí conosco, né, Jorge? Ei! 5 horas, R$ 45,00 e 46 centavos. Daqui a pouquinho, às 6 horas, a oração com Maria Luísa Cota, hein? Tá bom, né? Vamos lá. É, oi!
1: Você é o número que eu uso.
0: Você acha, não?
1: Sabe
0: não,
1: qual
0: não,
1: número? Para. G. Sim. G. G de não, grande!
2: Meu! 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

0: Mengão, grande garoto, sempre ligado conosco aí, né? 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
0: Daqui a pouquinho, 6 horas, daqui a pouquinho tem a oração com Maria Luísa Cota. Daqui a pouquinho aí, ó.

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O anjo do Senhor anunciou a Maria, e ela concebeu do Espírito Santo. Ave Maria, cheia de graça, o Senhor é convosco. Bendita sois vós entre as mulheres, bendito é o fruto do vosso ventre, Jesus. Santa Maria, Mãe de Deus, rogai por nós, pecadores, agora e na hora de nossa morte. Amém. Eis aqui a serva do Senhor. Faça-se em mim segundo a vossa palavra. Ave Maria, cheia de graça, o Senhor é convosco. Bendita sois vós entre as mulheres. Bendito é o fruto do vosso ventre, Jesus. Santa Maria, Mãe de Deus, rogai por nós, pecadores, agora e na hora de nossa morte. Amém. E o Verbo se fez carne e habitou entre nós. Ave Maria, cheia de graça, o Senhor é convosco. Bendita sois vós entre as mulheres. Bendito é o fruto do vosso ventre, Jesus. Santa Maria, Mãe de Deus, rogai por nós, pecadores, agora e na hora de nossa morte. Amém. Rogai por nós, Santa Mãe de Deus, para que sejamos dignos das promessas de Cristo. Derramai, ó Deus, a vossa graça em nossos corações, para que, conhecendo pela mensagem do anjo a encarnação do Cristo, vosso Filho, cheguemos por sua paixão e cruz à glória da ressurreição, pela intercessão da Virgem Maria, pelo mesmo Cristo, Senhor nosso. Amém.

dia, meus irmãos, minhas irmãs, cantando que o Senhor é nosso Rei, Ele é nosso Deus, é quem nos anima, perdoa os pecados. E hoje, então, nesse dia 29 de setembro, hoje é festa, festa dos arcanjos São Miguel, São Gabriel e São Rafael. Os arcanjos que nós tanto clamamos a Deus, né? Miguel, um nome hebraico que significa quem é como Deus. Então, você que tem o nome de Miguel, quem é como Deus? Ele é lembrado no livro de Daniel, né, como protetor particular do povo eleito. É também lembrado na carta de São Judas, mostra-o em luta contra Satanás pelo corpo de Moisés. E também é lembrado no Apocalipse e em outros textos da Bíblia. Então, 29 de setembro, aniversário também da dedicação de uma igreja a ele dedicada em Roma, no século V. Gabriel, força de Deus, apresentou-se a Zacarias como aquele que está diante de Deus. Isso nós vemos no Evangelho de Lucas, capítulo 1, versículos 19. Então, levar o anúncio de Deus é a tarefa que Daniel reconhece nele. De fato, ele anunciou o nascimento de João Batista e o de Jesus Cristo. Rafael, Deus curou. Então, comparece, ele está no livro de Tobias como acompanhante de jovem Tobias em sua viagem e como portador de salvação do velho pai cego. São Lucas mostra muitas vezes a intervenção dos anjos nas origens da igreja, porque com a vinda do Cristo a humanidade entrou em nova era, era definitiva, em que Deus está próximo do homem e o céu está unido à terra. Os anjos vêm de Deus, enviados a serviço para vantagem daqueles que devem ser salvos, como está escrito no livro dos Hebreus, capítulo 1, 14. São Miguel, São Gabriel, São Rafael, rogai por nós e por toda a igreja. Amém. E hoje, né, celebramos também o penúltimo dia da Bíblia. Estamos terminando, finalizando o mês de setembro, o mês da Bíblia, que o mês da Bíblia tenha nos ajudado a fazer um encontro maior com a palavra de Deus. Um encontro onde nós daqui possamos nos decidir a estar junto da palavra de Deus, proclamando-a em nossa vida. Então, o evangelho de hoje é o evangelho de São João, no capítulo 1, os versículos de 47 a 51. João 1, 47 a 51. Naquele tempo, Jesus viu Natanael que vinha ao seu encontro e disse dele: aí vem um verdadeiro israelita, em quem não há fingimento. Disse-lhe Natanael: de onde me conheces? Respondeu-lhe Jesus: antes de Filipe te chamar, eu vi-te quando estavas debaixo da figueira. Respondeu Natanael: Rabi, tu és o Filho de Deus, tu és o Rei de Israel. Respondendo-lhe Jesus: tu crês porque eu te ter dito, vi-te debaixo
da figueira? Hás de ver coisas maiores do que estas. E acrescentou: em verdade vos digo, vereis o céu aberto e os anjos de Deus subindo e descendo por meio do Filho do Homem. Palavra da salvação. Glória a vós, Senhor.

0: Vocês verão o céu aberto e os anjos de Deus subindo e descendo sobre o Filho do Homem. Jesus chamou Filipe para segui-lo, né? E Filipe encontrou-se com Natanael e contou para ele que tinha encontrado o Messias, Jesus de Nazaré. Então, Natanael, mesmo cheio de preconceito contra o povo de Nazaré, Natanael acompanhou Filipe, que o levou até Jesus. Na verdade, Jesus já o conhecia, para admiração de Natanael. Foi quando Jesus lhe disse que ele iria presenciar coisas muito, muito maiores. Vocês verão o céu aberto e os anjos de Deus subindo e descendo sobre o Filho do Homem. Podemos entender melhor essa palavra nos lembrando do sonho de Jacó, contado no livro do Gênesis. Jacó, em viagem, dormindo ao relento, teve um sonho. Viu uma escada apoiada no chão e podemos nos lembrar, com a altura, com a outra ponta, né, da escada, tocando o céu. Por essa escada, os anjos de Deus subiam e desciam. Lá no topo da escada, lá em cima, no céu, estava Deus sentado no seu trono. E ele se apresentou a Jacó. Disse que era o Deus de Abraão, seu antepassado, Deus de Isaac, seu pai, e que lhe daria toda aquela terra por onde ele e sua família peregrinavam. E o sonho de Jacó, o que que é? O que seria essa escada da terra ao céu, com os anjos subindo e descendo por ela? Esse sonho foi uma profunda experiência de Deus, em que o Senhor revelou ao seu servo uma comunicação direta entre o céu e a terra, ou seja, entre Deus e o seu povo, entre Deus e todos nós. Estava aberto então um canal de comunicação direto com o Senhor. Os anjos são os seus mensageiros. Os anjos vêm da parte de Deus e levam a Deus nossas preces, os nossos ardores, né? Nossos louvores. O céu aberto e os anjos indo e vindo pela escada é o tempo novo da comunhão entre o céu e a terra, entre Deus e os seus servos. Esse tempo sonhado por Jacó chegou plenamente com a presença de nosso Senhor Jesus Cristo entre nós. É o que Jesus disse a Natanael. Vocês verão o céu aberto e os anjos de Deus subindo e descendo sobre o Filho do Homem. Então essa parte, os anjos de Deus subindo e descendo sobre o Filho do Homem. O Filho do Homem é Jesus. Jesus nos abriu as portas do céu. E a escada é Ele mesmo. Jesus é a nossa comunicação perfeita e direta com o Pai. É aquele que nos liga ao Pai. E é por Ele que o Pai nos fala e se comunica conosco. Então, em todas as orações da igreja, concluímos sempre dizendo: por Cristo nosso Senhor. Por Cristo quer dizer, por meio dEle. Ele é o mediador entre o céu e a terra. A escada, meu irmão e minha irmã, por onde nos comunicamos com o céu e por onde o Pai se comunica conosco. Jesus Cristo, o nosso mediador diante de Deus. Quando Natanael começou a seguir Jesus, o mestre lhe disse que ele iria ver o céu aberto e os anjos subindo e descendo. Então, com Jesus, temos agora um canal de comunicação direta com Deus. O Pai, uma escada por onde podemos ascender ao céu. Lembrando do que Jesus falou: eu sou o caminho, a verdade e a vida. Ninguém vai ao Pai senão por mim. É por Ele que chegamos ao Pai. É por Ele que o Pai nos abençoa e nos conduz. Jesus é o mediador entre o céu e a terra. Ele é a escada que nos leva ao Pai. Assim como Jesus chamou Filipe para segui-lo e Filipe chamou Natanael para conhecer Jesus, nós todos somos convidados a convidar as pessoas a seguir Jesus. Nós somos convidados a testemunhar nosso Senhor Jesus Cristo, e testemunhando-o com verdade, com ardor, com as nossas atitudes, nós com certeza encontraremos pessoas que querem seguir Jesus através daquilo que nós estamos fazendo. Por isso nós precisamos ser como Filipe, estar sempre convidando as pessoas para seguir Jesus. Não podemos nos deixar intimidar por aqueles que nos rodeiam, não nos aceitam por causa da palavra de Deus. É preciso passar por tudo para seguir Jesus. É preciso nos entregar fielmente todos os dias no seguimento de nosso Senhor Jesus Cristo. É preciso fazer esse encontro com Ele, como Natanael. E Natanael ficou profundamente admirado, porque Jesus já o conhecia. E Jesus disse que já o conhecia desde que ele estava lá embaixo da figueira. Que todos nós, meus irmãos e minhas irmãs, possamos buscar fazer esse encontro com nosso Senhor Jesus Cristo. Buscar fazer uma ponte também para que o nosso irmão chegue ao céu. Todos nós tenhamos coragem e confiança em Deus e apresentemos nosso Senhor Jesus Cristo a todos os nossos irmãos, festejando a festa dos arcanjos Miguel, Gabriel e Rafael. Que nós tenhamos a coragem de fazer realmente esse encontro e dizer: Tu és o Filho de Deus, Tu és o Rei de Israel, aquele no qual nós colocamos toda a nossa confiança, todo o nosso ardor, todo o nosso desejo de nos encontrar com Deus. Natanael aceitou encontrar-se com Jesus, iluminado pelo Espírito. Então é esse mesmo Espírito que nos ilumina, é o mesmo Espírito que o Filho de Deus traz para nós. É o mesmo Espírito Santo de Deus. Por isso, um olhar humano nos revela a humanidade de Jesus, a fé, a sua divindade. Também nós devemos nos aproximar de Jesus com um olhar simples e sincero, para conhecê-lo, amá-lo, para crer nele e estarmos ligados a Ele, para fazermos um verdadeiro encontro com Deus e com os irmãos. Só aceitando entrar como Natanael em comunhão com Cristo, conseguiremos ter confiança no homem, amá-lo, servi-lo, sacrificar-nos por ele, merecendo participar em seus triunfos e em sua glória no céu. Rezemos então, meus irmãos e minhas irmãs, para que nós possamos alcançar o céu como os arcanjos de Deus. E rezemos pelos nossos aniversariantes de hoje, que com alegria, né, colocaram para o Zé Augusto, né, confiaram ao Zé Augusto o seu nome, para que ele pudesse trazer para nós os aniversariantes de hoje. Quem são eles, Zé Augusto?
1: Sim, Maria Luísa Cota. Alguns aniversariantes desta terça-feira, dia 29 de setembro.
2: Parabéns.
1: Olha, completando mais um ano de vida aqui, olha, meu amigo Rodrigo Melo Pereira, ali no bairro Santo Andrezinho, né? O Luan Ferreira Barbosa, o Gilmar Barbosa Muniz, filho do nosso amigo Fogão, né? A Marian Adriano, 28 anos ali na Forquilha. Cleonida Silva Cota Vitorazzi no Campestre. Reginaldo Vidigal de Limoeiro. Odair Alves Milagres Popular Tatu, em Santo Amaro, e a Maria José Dável Marques de Castelo. Aos nossos aniversariantes, paz, saúde e que Deus abençoe sempre.
0: Com as bênçãos de Deus, vamos rezar a palavra que hoje nós ouvimos. Senhor Jesus, hoje festejamos os anjos Miguel, Gabriel e Rafael. Na visão que Jacó teve da escada que unia a terra ao céu, ele viu os anjos subindo e descendo por ela. Com a tua obra redentora, Senhor Jesus, chegou esse tempo de comunhão entre o céu e a terra. Agora sim, agora os anjos mensageiros de Deus e portadores de nossas preces podem estar em plena ação, pois agora essa comunicação entre o céu e a terra é possível por meio de ti, Senhor Jesus, mediador da humanidade junto do Pai. Obrigado, Senhor. Seja bendito teu santo nome, hoje e sempre. Amém. Peçamos a bênção de Deus para esse dia de hoje. Que o Senhor Deus nos abençoe. O Pai, o Filho e o Espírito Santo. Amém. Tenhamos todos um bom dia na presença de Deus, na presença dos arcanjos. Um grande abraço a todos e feliz terça-feira.

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compadre. Agora são exatamente 6:36, R$37, por aqui, olha. E olha aí. O informe agrícola dessa semana não tem, não. Só depois das eleições, tá bom? Aí. 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E a cotação do café por aqui sempre aí, né? Nós temos a cotação do café. Lembrando a vocês que esses preços aqui, olha, foram comercializados ontem no Centro de Comércio de Café em Vitória. Então anota aí. O café Arábica Bebida Dura foi comercializado a saca a R$ 1.457. O café Arábica Bebida Rei foi comercializado a saca a R$ 1.133. E o café Corilão tipo 7,8 a saca de 60 quilos foi comercializado a R$ 926 a saca. Lembrando a vocês aí que esses preços do café foram comercializados ontem no Centro de Comércio Café em Vitória. 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Ei, compadre bom aqui, vem cá, o WhatsApp aqui, olha, sem áudio, tá bom? Tem áudio não, hein? Beleza? É, tá aí assim, ó. Hoje não vai dar não, tá tudo enrolado aqui. Bom dia, Zé Augusto, bom dia. Oi, cadê você aqui, cadê aí? Volta aqui. Volta por aqui pra mim. Aí, isso aí, olha. Nosso amigo Miguelito, grande garoto, Miguel do bairro Niterói, olha. Bom dia, Zé Augusto. Coloca no aniversário antes do dia, olha. Maria José Marques Dávio de Castelo. Ô, Maria José, parabéns aí pra você. Muita saúde, Deus abençoe sempre. Muitos e muitos anos de vida aí, olha. E hoje também quem está completando mais um ano de vida aqui, olha, é o meu amigo Odair Alves Milagre, popular Tatu em Santa Amaro, né, Tatu? Ô, Tatu, parabéns, meu amigo, tudo de bom, muita saúde, Deus abençoe sempre, muitos e muitos anos de vida aí. Fala pra Dona Maria, senhora, sua mãe, fazer um cafezinho legal aí hoje, tá bom? Caprichar no café hoje, café, aquela broa, né, tá aí, olha. É, meu amigo aí também, sempre ligadinho com o meu aí, olha. O Edis Viana, grande garoto aí, olha. Temos aqui a Dona Noemi ali no bairro Niterói, né? Tá aí. Temos aqui também, ó. Bom dia, Zé Augusto. Bom dia. Oi. Manda aí, Zé Augusto. Um abração em todo especial. Hein? Kelly Paiva, lá tem. Kelly, o Leinho, o Mazinha, a Tatiana. Olha, ó. Oi, tá ali, olha. Fazenda Bino, pessoal aí. Aquele abraço. É, e hoje também quem está completando mais um ano de vida ali no Limoeiro é o Reginaldo Vidigal, né, Reginaldo? Parabéns, meu amigo, tudo de bom pra você, muita saúde, Deus abençoe sempre. Recebemos abraços da amada esposa Solange, né? Hoje o seu Lucas, Dona Silene, o Evanda, Regino, João, Amanda. O Wallace vai fazer a festa hoje. É, hoje a festa é por conta do Wallace. Né, Wallace? Você tá virando pro canto, Wallace! Ô, Reginaldo, parabéns aí pra você, muita saúde, Deus abençoe sempre, tá bom? Muitos e muitos anos de vida aí, ó. Vou deixando também aquele abração todo especial para os nossos amigos aí no bairro Independência, pessoal, e no bar do Chicão, grande Chicão aí, olha. Chicão, a Dona Marta, né, tá sempre ligadinha aí, olha. Dudu Melo, a esposa Poliana... O João Paulo, o MM, né? O Michael Melo, o Melinho. Meu amigo Zé da Bicicleta também tá sempre ligado aí. Ô, Zezinho! Deixa ninguém virar pro canto aí não, Zezinho. E ali no Cachixe Quente, deixando aquele abração também todo especial aí, olha. Para os nossos amigos João Francisqueto, Anica. Ô, Boboi! Ô, Léo, Boboi! Ô, Boboi! Tem a Joyce, os amigos aí do Cachixe, obrigado pelo carinho de vocês, por essa gostosa sintonia. Relembrando agora com eles aqui, aí, olha. Saudade com eles aqui, ó. Rick e René, vamos nessa nós aí, beleza?
daqui a pouquinho, às 7 horas, tem o programa Horário Eleitoral gratuito e obrigatório.

0: meu amigo Miguel do Miguel Amaral do bairro Niterói, parabenizando aí, aniversariando o dia, olha. A Carolina do Amaral. Ô, Carol, parabéns aí pra você. Muita saúde, Deus abençoe sempre. Muitos e muitos anos de vida aí, tá bom, Carol? Tudo de bom aí. Ei, você, Eduardo, não. Ô, Magna, muito obrigado pelo carinho, por essa gostosa sintonia, né? Eu vou ali tomar um delicioso cafezinho campeão, digo. Daqui a pouquinho, né? Daqui a pouquinho. Porque por aqui, ó.
1: Já é manhã, bom dia.
0: Bom dia.

0: Mega Happy de Magna. E aí? 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
0: Daqui a pouquinho, 7 horas, daqui a pouquinho tem horário eleitoral gratuito e obrigatório pra você, ó.

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Estivemos ali batendo um papo com o pessoal lá, né? Batendo aquele papinho maravilhoso com a Luísa, tá todo. Aquela coisa maravilhosa, né? E nosso amigo Patrick Los Neto também tá sempre ligadinho, né? Bom dia, Valim, bom dia, meu amigo. Bom dia, Zé Augusto, manda uma música bem bonita aí, olha. Minha neta está fazendo aniversário hoje. Taline Zampini, mora em Jerônimo Monteiro, colocar o nome dela na lista de aniversariante. É a Rose do Morro Alto, aqui, né? A Rose, a Dilson, a Beatriz, olha. E vamos comemorar, né? Pão com tomate pra todo mundo aí hoje. Falou, Taline! Parabéns!

compadre, por aqui chegando ao finalzinho de mais uma super edição do nosso querido programa Acordando com a Cultura, né? Fico por aqui, volto nesta quarta-feira às 5 da matina, é claro, se o nosso bom Deus nos permitir. 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Tchau, Castelo, tchau, sul do estado do Espírito Santo aí. A nossa querida região serrana, meu. Terça-feira gostosa, maravilhosa. Aproveite, ó.

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1: Câmara Municipal de Castelo, trabalhando para todos. 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

0: Salve, salve, simpatia! Salve, salve, mais um dia!
1: Bom dia!
0: Um ótimo dia pra você de Castelo, pra você de Cachoeiro, pra você do meu querido sul do estado do Espírito Santo.
1: Bom dia!
0: Você em parte do Janeiro, parte de Minas Gerais, da região serrana, nas paraias também, mais de 36 municípios. Todo mundo na mesma sintonia.
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0: Galera pela internet também, claro, a turma online de Castelo para o Mundo. Essa é a nossa rádio
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0: E o nosso show de todas as manhãs.
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0: Começando nessa super terça-feira, hoje dia 29 de setembro de 2026, penúltimo dia do mês de setembro. Parabéns para você que tá fazendo aniversário hoje. Felicidades pra você, paz, saúde. Liga pra Cultura pra prestar aquela homenagem bacana aniversário de um dia, pra pedir o seu sucesso também, né? Como sempre, fica à vontade, gente boa. Pode ligar 3542-1017, manda o seu zap também. Mensagem de texto, mensagem de voz, é a sua participação aqui no
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0: E há pouquinho as informações chegando com os repórteres da Cultura, deixando você muito bem informado no nosso Girando já. Tem Carvalho, também Humberto Rocha. Hoje às 9:30 teremos o Patrulha dos Municípios com o Marcos Faé, toda terça e toda sexta. Você informadíssimo no Patrulha, as ocorrências policiais de todo o sul do estado. Tem dicas de saúde também no nosso show, previsão do tempo daqui a pouquinho. Depois do Patrulha nessa terça-feira, tem a sequência da vovó. 4 músicas pra você recordar, as que marcaram os anos 70, 80 e 90. Vai pedindo a sua velhinha aí.
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0: ouça e reflita.
1: Que sejamos fortes e confiantes para encarar mais um dia com otimismo e tranquilidade. Que nenhuma energia negativa tire o nosso brilho no olhar e nossa vontade de lutar por cada sonho. Vamos nos encher de pensamentos bons. Confiar em Deus acima de tudo. Ele é a resposta, o caminho e a direção.

0: você liga, é só sucesso de TMF. Bad Bunny, na primeira sequência musical de hoje do nosso show.
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0: Ó, rolando, fazendo clima nas manhãs, da nossa primeiraça, 101,7, a cultura 24 horas no ar com você. 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
2: Bom, nessa terça-feira, o cenário meteorológico apresenta poucas mudanças. A massa de ar seco associada ao sistema de alta pressão continua inibindo a formação de nuvens de chuva, garantindo o predomínio do sol em todas as regiões capixabas. O tempo permanece aberto e as temperaturas continuam altas, especialmente durante a tarde, quando a sensação de calor será mais acentuada. Previsão para a região sul do Incapé: sol entre nuvens, sem previsão de chuva, áreas menos elevadas, temperatura mínima 18 graus e máxima de 32, áreas altas mínima 17 e a máxima de 28 graus. Região serrana: sol entre nuvens, sem previsão de chuva, áreas menos elevadas, temperatura mínima 19 graus e máxima de 29, áreas altas, mínima 18 e a máxima de 28 graus.

8 de setembro. O caso ocorreu por volta de 1h30, quando os agentes foram acionados pelo proprietário do estabelecimento comercial. O comerciante percebeu a falsificação no momento em que o indivíduo tentou efetuar o pagamento de compras com o dinheiro irregular e o reteve até a chegada da equipe policial. De acordo com a Guarda Civil Municipal, ao chegar ao local, a guarnição constatou que as cédulas apresentadas pelo homem eram flagrantemente falsas. Durante a abordagem à revista de rotina aos pertences do suspeito, os agentes também apreenderam uma mochila com seus objetos pessoais. Diante da constatação do crime de moeda falsa, o homem foi detido e conduzido à Delegacia Regional de Itapemirim, juntamente com todo o material apreendido. O comerciante vítima e as testemunhas do fato também compareceram na unidade policial. Fotografias e vídeos guardados ao longo dos anos se transformaram na matéria-prima de Através da Minha Lente, curta-metragem documental criado pelo cachoeirense Matheus Ernesto Gomes. A produção foi apresentada neste último sábado, dia 26 de setembro, durante a mostra audiovisual do projeto Narrativas Invisíveis em Cachoeiro de Itapemirim. Estudante do terceiro período de produção audiovisual, Matheus desenvolveu o filme a partir da proposta do projeto, que desafiou os participantes a criarem documentários sobre as próprias histórias. Para ele, o processo trouxe uma dificuldade particular, falar sobre si mesmo sem se sentir confortável diante das câmeras. A mostra é uma realização do Cineclube Jesse Valadão, com apoio da Secretaria Municipal de Cultura e Turismo, Prefeitura de Cachoeiro e Lei Rubem Braga. 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Ney Carvalho, exclusivamente para a Rádio Cultura FM, uma rádio feita por gente do povo, para o povo. Sim.

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10: Bom dia, 8h38 na Cultura, primeiraça do sul do estado. 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
0: 8h39, um ótimo dia pra você.
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da primavera. Estamos aí, Lili, I Follow Rivers, no nosso show da manhã. 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
1: Olha, entre os fatores que afetam a qualidade da vida, também está a ocorrência de estresse no dia a dia, né? Está em ambientes ou em rotinas estressantes, como a pressão no trabalho ou conflitos familiares, tem diversas consequências para o seu bem-estar. O estresse crônico, que ocorre de maneira contínua, desequilibra o corpo e afeta o humor, a saúde mental e até a saúde do coração. Por isso, o ideal é tentar fazer um controle eficiente do estresse, tanto quanto possível. Realize atividades de lazer, explore interesses que ajudem a aliviar a pressão. Também é interessante realizar atividades como meditação ou exercícios de respiração, além de conversar com pessoas próximas. Muito bem. E saúde para você.
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4: Bom dia.
5: Bom dia. 96 da Cultura, nossa rádio. Daqui a pouquinho tem Patrulha dos Municípios. Apresentação Marcos Soé, as ocorrências policiais de todo o sul do estado. 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

0: 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Counter Beats, mais uma dica do nosso ouvinte. Nosso show da manhã, aquela paradinha no show, né? Vem o Patrulha dos Municípios com o Marcos Faia. Na sequência, quatro pra gente recordar. Na sequência da vovó, as que marcaram os anos 70, 80 e 90. E pra você que tá fazendo aniversário hoje.
1: Parabéns pra você.
0: Parabéns pro Rodrigo Melo Pereira, Santo Andrezinho, Juan Ferreira Barbosa, Gilmar Barbosa Muniz, Mariana Adriano, 28 anos na Forquilha, Cleonir da Silva, Cota Vedorazzi do Campestre, Reginaldo Vidigal do Limoeiro, Odaí Alves Milagres, popular Tatu de Santa Amaro, a Maria, José Dávio Marques Castelo, Carolina do Amaral do Bairro de Niterói, e também Talino Zambini de Gerônimo Monteiro. E hoje o seu

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0: Humberto Rocha, meu amigo, um ótimo dia.
1: Um ótimo dia para você também, amigo Romildo André e ouvintes do Show da Manhã da Cultura. Terça-feira, 29 de setembro de 2026. Hoje é o Dia Mundial do Petróleo. Hoje também é o Dia do Anunciante. É aquele velho ditado, quem não anuncia, esconde. A cultura é o veículo certo para você fazer o seu anúncio. A nossa igreja celebra hoje os arcanjos Gabriel, Miguel e Rafael. Que São Miguel nos ajude nos protegendo do mal, que São Gabriel nos ajude a anunciar também a palavra do Senhor e que São Rafael nos ajude a levar consolo e esperança aos enfermos e aos aflitos. 272 dias se passaram, faltam 93 para terminarmos o ano. A frase da manhã é do grande escritor Machado de Assis. A mentira é muitas vezes tão involuntária quanto a respiração. Uma possível falha mecânica pode ter provocado o tombamento do ônibus que deixou 3 pessoas mortas e outras 45 feridas na noite do último domingo na BR-262 em Batiba, conforme nós noticiamos ontem pela manhã no Girando com a Notícia. Esse acidente aconteceu na conhecida curva da Ferradura, trecho marcado pelo histórico de tombamento. Entre as vítimas fatais estão o motorista do ônibus, o Douglas Rodrigues de Souza Oliveira, 38 anos, as passageiras Vera Lúcia de Andrade, 44, Maria Aparecida Martins Barbosa, 53 anos. Segundo o chefe da Delegacia de Polícia Rodoviária Federal em Viana, o Marcel Hess, testemunhas que estavam no ônibus relataram que o veículo teria ficado sem freio ao chegar à curva. Com isso, o ônibus acabou tombando. A urna eletrônica exibirá uma barra de progresso para indicar a sequência do voto ao eleitor e evitar confusão entre os cargos. O recurso será utilizado pela primeira vez nas eleições deste ano. A barra de progresso pode ser vista na tela da urna eletrônica e no terminal do mesário, equipamento que permite acompanhar informações gerais sobre a urna, com nível também da bateria, você pode acompanhar, está acabando ou não a bateria da urna, mas ela não mostra os votos. Caso o eleitor tenha alguma dificuldade no ato da votação, vai ser possível então que o mesário, à distância, oriente sobre em qual cargo ele está votando. Cerca de 5 mil vagas temporárias serão abertas no comércio e no setor de serviços do Espírito Santo para reforçar as equipes nas vendas de Natal e Ano Novo. A contratação, porém, esbarra na dificuldade para encontrar mão de obra, o que já leva empresas a reduzir exigências na seleção dos candidatos. E uma boa notícia para os produtores rurais e cooperativas do Espírito Santo que enfrentam perdas na produção, na redução da renda nos últimos anos, podem agora renegociar operações de crédito rural com condições especiais. As regras estão previstas na medida provisória 1376 de 2026, incluem carência de até 2 anos e taxas de juros entre 5% e 12% ao ano, conforme as condições da linha de crédito. 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Girando.

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1: Bom dia, Romildo André, bom dia, ouvintes da cultura, iniciando mais uma edição do nosso Patrulha dos Municípios, que tem oferecimento de Hospital Evangélico de Cachoeiro de Itapemirim, o mais

A gente começa o programa de hoje com uma ocorrência de um homem que é preso após divulgar fotos íntimas da ex em Presidente Kennedy. Um homem de 26 anos foi preso preventivamente em Presidente Kennedy nesta última quinta-feira, dia 24, após ser investigado por descumprir medidas protetivas e praticar novas condutas contra a ex-companheira. Segundo a Polícia Civil, o caso começou a ser apurado após um boletim de ocorrência registrado na delegacia de Piúma. Mesmo intimado das medidas que o impediam de se aproximar ou manter contato com a vítima, o investigado teria voltado a procurá-la e feito ameaças. As investigações também apontam suspeita de acesso indevido ao celular e da conta da rede social da mulher. O homem ainda é investigado pela possível divulgação sem autorização de fotografias íntimas e de um vídeo de conteúdo sexual. Diante da repetição das condutas, a Polícia Civil então pediu a prisão preventiva e um mandado de busca e apreensão. As medidas foram autorizadas pela justiça. O suspeito foi localizado em frente à própria residência. Durante as buscas, os policiais apreenderam um aparelho celular que será analisado para verificar mensagens, imagens, vídeos, registros de acesso e outros dados relacionados à investigação. Após os procedimentos na delegacia de Presidente Kennedy, o homem foi encaminhado ao sistema prisional e permanece à disposição da justiça. Olha, um caso que isso daí deixa a gente revoltado, né? O cidadão se relaciona com essa garota, né? E ela quer colocar um ponto final. Quer colocar um ponto final no relacionamento, porque já sabe que já não está indo a mil maravilhas, né? E quer colocar um ponto final no relacionamento e ele começa a fazer ameaças de divulgação de fotos íntimas, né? E, enfim, para tentar reatar sob ameaça, né, o seu relacionamento. A polícia chegou, fez o papel dela, levou ele em cana e agora vai ter que pagar pelo crime que estava cometendo, né? Que cometeu e estava cometendo aí, ameaçando essa garota lá em Presidente Kennedy. E a gente pega um gancho aqui falando de ameaça. Agora imagina só um pai ameaçar um filho de 10 anos de idade. 10 anos de idade. O menino de 10 anos o próprio garoto procurou a PM após o pai ameaçar matá-lo com um pedaço de madeira no Espírito Santo. Olha, um homem de 33 anos foi preso. Ele foi preso nesta última sexta-feira, dia 25, no bairro Rio Marinho, em Vila Velha, após ameaçar matar o próprio filho de 10 anos. Segundo a Polícia Militar, a criança procurou ajuda porque tinha medo de voltar para casa. Uma equipe realizava o patrulhamento quando encontrou um grupo de crianças. Entre elas estava o menino, que chorava e contou aos policiais sobre ameaças do pai. Os militares então seguiram até o endereço informado pela criança e conversaram com o pai. Conforme a PM, o homem inicialmente manteve comportamento tranquilo,

mãe da criança, que teria presenciado as ameaças, né? Não quis representar contra o marido e relatou, porém, que ele usa drogas, enfrenta crises psicológicas e apresenta comportamento verbalmente agressivo. A situação se agravou quando o suspeito passou a ameaçar os próprios militares. A equipe então utilizou uma arma não letal para contê-lo e realizou então a prisão. A Polícia Civil informou que levou o homem à delegacia de Vila Velha, a autoridade policial, e autuou em flagrante por resistência e desacato. Como o suspeito não pagou a fiança determinada, a polícia encaminhou ao centro de detenção de triagem lá de Viana. Vou repetir essa frase. A polícia informou que levou o homem para a delegacia de Vila Velha e a autoridade policial autuou em flagrante por resistência e desacato. Como ele não pagou a fiança, ele ficou preso. Ou seja, se tivesse pago a fiança, estava em liberdade. É isso aí que revolta. Um cidadão que vai lá, ameaça uma criança de 10 anos e é o próprio filho, hein? É o próprio filho. Não pode ser chamado de pai. Ah, mas ele faz uso de entorpecentes. Enfim, vai esperar esse pai tirar a vida dessa criança. Essa mãe que não quis representar contra o pai, contra o esposo, vai esperar ele tirar a sua vida também, ô mãe? É um caso revoltante. A polícia vai lá, faz o papel dela, deixa de atender outras ocorrências importantíssimas. Essa daqui é uma das ocorrências importantes. Mas a polícia vai lá, faz o papel, prende, leva. A polícia é ameaçada, também coloca a sua vida em risco. A justiça determina uma fiança. E se esse rapaz aqui tivesse o dinheiro para pagar a fiança, tava em liberdade, ia responder em liberdade. Então é isso que revolta a grande maioria dos brasileiros, né? A grande maioria, quando eu digo a grande maioria, porque tem muitos aí que concordam com a atitude desse pai, porque senão não teria tanta ocorrências, não é? Você que tá passando por uma situação parecida com essa, se você tem um familiar, se você tem um filho, se você tem um pai que tá embrenhado nas drogas, não consegue sair das drogas, olha, leve para uma clínica para fazer um tratamento, porque esse pai pode ter a certeza, vai chegar numa hora de crise, de abstinência, de drogas, ele louco vai acabar tirando a vida dessa criança de 10 anos e também dessa esposa, dessa mulher que não quis representar contra o marido. Ela de repente tem aquela esperança que ele vai melhorar, que ele vai sair do mundo das drogas. Enfim, se não tiver uma ajuda aí de profissionais, né, preparados para acompanhá-lo, vai ser praticamente impossível. E a gente vai deixar aqui, vai continuar acompanhando esse caso aqui. Esse cidadão, ele está preso, a gente não sabe quanto tempo, né? Quanto tempo ele pode ficar preso aí. É um caso revoltante. Essa criança poderia ter perdido a vida nessa crise aí de abstinência que esse pai teve e quis tirar a vida aí dessa criança de 10 anos de idade.

Polícia identifica mortos em acidente com ônibus da BR-262 em Ibatiba. As vítimas são Douglas Rodrigues de Souza Oliveira, de 38 anos, Vera Lúcia de Andrade, de 44, a Maria Aparecida Martins Barbosa, o Douglas, que dirigia o coletivo, morava em Contagem, Minas Gerais. A Vera e a Maria Aparecida eram passageiras e residiam em Belo Horizonte. Segundo a PRF,

Douglas e Vera morreram ainda no local do acidente. Equipes de socorro chegaram a atender a Maria Aparecida, mas ela não resistiu aos ferimentos. O ônibus havia saído de Contagem e retornava de Itaoca, em Itapemirim, no sul do Espírito Santo. O veículo tombou no KM-151 da BR-262, em um trecho conhecido como Curva da Ferradura. Além das três mortes, o acidente deixou 45 pessoas feridas. As equipes encaminharam as vítimas para o hospital da região. A perícia da polícia científica recolheu os corpos e encaminhou para a seção de medicina legal de Venda Nova do Imigrante. Uma possível falha mecânica está entre a hipótese das investigação para esse tombamento, segundo o chefe da delegacia da PRF, lá de Viana. Testemunhas relataram que o ônibus teria perdido o freio ao passar pela curva da ferradura, destacou aí o delegado. Porém, essa informação ainda é preliminar. As investigações deverão determinar, então, se realmente foi uma falha mecânica que vitimou essas pessoas e deixou 45 pessoas feridas. É um trecho de várias curvas acentuadas. Eu mesmo já passei por essa BR, não é? Essa curva, a curva da ferradura, é uma curva perigosíssima, aonde já aconteceu vários acidentes nessa região. E a gente pede aí os motoristas que estão ouvindo o nosso programa para ter muita atenção nesse trecho. É um trecho de vários acidentes. É um trecho que até Martins Soares, são várias curvas acentuadas. Quando você começa a subir a serra, quando chega próximo a essa curva, tem um declive enorme, começa a descer, e você acha que já acabou de descer, né, essa serra. Quando do nada você se depara com essa curva, uma curva muito acentuada, esse motorista, a gente não sabe se realmente foi uma falha mecânica ou se foi de repente excesso de velocidade, enfim, mas a polícia, a PRF vai fazer aí o levantamento para esclarecer a dinâmica desse acidente, tá certo? A gente deixa aqui os nossos sentimentos aos familiares aí das vítimas, né, que morreram nesse acidente lá na BR-262, lá em Ibatiba. Vamos por um rápido intervalo comercial e a gente já volta com Patrulha dos Municípios.

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1: Olha, de volta com o nosso Patrulha dos Municípios, recebendo aqui de um morador, aqui de Castelo, que tem um rapaz que é visível, ele me mandou aqui até o vídeo, é visível que esse rapaz, né, tem aí um problema psicológico. Mas também a gente tem que pedir às autoridades. Esse morador tá pedindo aqui encarecidamente que as autoridades, né, tomem uma atitude, né, com relação a essa situação que vem acontecendo com esses moradores aqui, moradores de rua, né? Que alguns têm problema psicológico, que acaba entrando nos comércios. Nesse caso aqui, esse rapaz entrou em vários comércios. Ele chega no comércio, ele senta, ele deita no chão desses comércios, fica ali, né, trazendo transtorno para os comerciantes, também para os pedestres. Tem um caso que ele acabou entrando em um estacionamento aí de um estabelecimento, deitou debaixo dos veículos, aonde pode acontecer uma tragédia. O motorista pode entrar em um veículo desse, acabar passando em cima de um rapaz desse com problemas psicológicos. Volto a frisar que dá para ver é que ele tem sim um problema psicológico, e a gente pede aí às autoridades, né, os órgãos competentes, que tome uma atitude. Vários comerciantes entraram em contato aí com alguns possíveis responsáveis para resolver essa situação, mas pelo que me passaram, ainda não conseguiu resolver essa situação que aconteceu. Isso aconteceu na semana passada, e esse morador falou: Faé, fala pra gente aqui, por favor, tá trazendo transtorno, vai acabar machucando esse rapaz, ou ele em um momento aí, né, de crise, acabar também se ferindo. Então a gente pede aí as autoridades que, né, competente aí, os órgãos competentes que possam então ajudar a resolver esse problema que vem acontecendo aqui em Castelo. Olha, um motociclista morreu na noite desta última segunda-feira, dia 28, após um acidente na rodovia Pedro Cola, na S-166, próximo à entrada da Fazenda do Centro, no sentido Castelo. A vítima foi identificada como Alaci Fagundes da Silva, de 50 anos. Ele é natural de Alegre. Ele estava em uma Honda Pop quando ocorreu a colisão. Segundo informações preliminares, a motocicleta teria se envolvido em uma colisão na traseira de uma carreta que seguia pela rodovia. A dinâmica do acidente, no entanto, ainda não foi esclarecida. Equipes do SAMU de Castelo e de Venda Nova do Imigrante, né, foram acionados para atender a ocorrência, mas Alacir não resistiu então aos ferimentos e morreu no local. Esse acidente aconteceu aqui próximo à entrada da Fazenda do Centro, foi ontem à noite, né, onde esse senhor de 50 anos acabou colidindo na traseira dessa carreta. A dinâmica aí do acidente, como aconteceu, se essa carreta fez uma frenagem ou se o condutor da motocicleta estava em alta velocidade, isso a polícia que vai trazer aqui, né, os esclarecimentos quando concluir então essa investigação desse acidente aí de trânsito, não é? A polícia identifica mortos, né? Lá de Ibatiba, né, que aconteceu o acidente em Ibatiba, foi identificado então os mortos lá do acidente de Ibatiba. Eu já trouxe para vocês aqui os nomes, né? E a gente deixa aqui então os nossos sentimentos a todos os familiares dos mortos, né? Que aconteceu aí esse acidente com um ônibus lá em Ibatiba. Crueldade. Agora preste atenção, a gente sabe que tá tendo um problema muito sério com relação a animais soltos em via pública, não é? É em BR, é nas ruas, mas daí um cidadão atirar contra um cachorro é muita covardia. Muita covardia. O cachorro foi socorrido pela GCM após ser baleado em Cachoeiro. O cachorro foi encontrado ferido, com sinais de sangramento, na manhã desta última quarta-feira, dia 23, no centro de Cachoeiro de Itapemirim. A Guarda Civil Municipal, a GCM, foi acionada para verificar a situação e encontrou o cão caído, com dificuldade para se locomover. De acordo com o boletim de ocorrência, o animal apresentava lesão aparentemente compatível com um disparo de arma de fogo. Diante do estado do animal, a Guarda Civil Municipal acionou imediatamente o setor de bem-estar animal, ligado à Secretaria Municipal do Meio Ambiente, para prestar então atendimento necessário. A ocorrência foi registrada inicialmente como crime contra a fauna, com referência a maus tratos e lesão provocada por arma de fogo. O caso foi apresentado à 7ª Delegacia Regional de Cachoeiro e Itapemirim, responsável pelas providências cabíveis. A gente sabe que tem muitos animais soltos aí nas ruas, nas BRs, enfim, e traz transtorno? Com certeza traz. Eu mesmo tive um tio, né? Tem um tio que sofreu um acidente. Vindo do seu trabalho, do nada, um cachorro acabou atravessando na frente da sua motocicleta, ele quebrou a clavícula e ficou dois meses sem poder trabalhar. E acabou aí atropelando esse cachorro, certo? A gente pede e tá pedindo há muito tempo que a gente vem pedindo no programa que tome uma atitude com relação aos animais soltos na rua, né? Os animais soltos na rua tá trazendo, ó, traz acidente, né? Provoca acidente, traz transtorno, né? São pessoas que não têm paciência para também conviver com esses animais, igual esse cidadão aqui acabou dando um tiro nesse cachorro, nesse animal, não é? E ele está errado, não poderia ter agido dessa forma. A gente também, né? Tem que pontuar que a gente não sabe como aconteceu essa situação, se também esse cachorro, né, pode ter atacado essa pessoa que efetuou esse tiro. Isso cabe à polícia investigar e a polícia dar uma resposta para esse boletim de ocorrência. Mas o que a gente pode falar no nosso programa é que são vários animais soltos e provocando acidente, trazendo transtorno. Né? Tem muitas pessoas que, mas tem nada a ver, o cachorrinho tá ali, você pensa dessa forma, até que não acontece nada com um dos seus familiares. Quando acontecer com um dos seus familiares, você vai pensar de forma diferente. Um cachorro atacar uma criança, um cachorro você vindo do trabalho e você se envolver em um acidente, né? Atropelando um cachorro, enfim, a gente sabe que o animal não pensa, ele, para ele tá tudo certo, mas o que não tá certo é as pessoas que eram para resolver essa situação não resolver. Todos os programas têm pedido de ouvinte falando sobre cachorro, cavalo solto nas BRs, enfim, tem que ser resolvido. Isso tem que ser resolvido, porque já causou vários acidentes e vai causar mais acidente. E não é só em Cachoeiro, não, é em várias cidades, né? Aqui em Castelo também tem animais soltos, enfim, tem que ser resolvido essa situação. Moto roubada no bairro Paraíso é recuperada pela GCM em Cachoeiro. A Guarda Civil Municipal, a GCM, localizou e recuperou no bairro Gilberto Machado, em Cachoeiro Itapemirim, uma motocicleta que havia sido roubada no bairro Paraíso. Segundo informações repassadas pela GCM, após localizar a motocicleta, a guarnição seguiu para a delegacia para registrar a ocorrência e realizar os procedimentos necessários. A moto, uma Honda Titan 160 branca, havia sido roubada na rua Pastor Péricles de Oliveira, no bairro Paraíso, na madrugada do dia 14 de agosto. De acordo com o registro policial, a vítima estava no bairro quando dois homens se aproximaram. Os suspeitos disseram estar armados e, mediante ameaça, ordenaram que o motociclista descesse do veículo. Assim que a vítima deixou a motocicleta, a dupla levou o veículo e fugiu em direção à região da Safra. Os policiais orientaram o motociclista, então, sobre as providências cabíveis e registraram o roubo. Com a localização da Honda Titan pela GCM, o veículo foi encaminhado para os procedimentos relacionados à recuperação. Até o momento, não há informações sobre a identificação ou prisão dos responsáveis pelo roubo. Polícia aí, né, solucionando aí mais um caso, né? Chegaram e levaram a moto desse cidadão de bem e a polícia agora recuperou e vai entregar com certeza ao seu verdadeiro aí proprietário, né? Morre homem que matou esposa e atirou na cabeça da sogra. Esse crime aconteceu em Taguaçu. Carlos matou a esposa com tiro na cabeça e baleou a sogra também na cabeça na noite desta última quarta-feira, dia 23. Fabrícia não resistiu aos ferimentos durante os primeiros socorros. A mãe dela também foi socorrida e permanece internada. Não há informações atualizadas sobre o estado de saúde da mãe de Fabrícia. A sogra foi baleada quando foi até a residência buscar o neto para comemorar o próprio aniversário. O filho mais novo de Carlos e Fabrícia, de 5 anos, também estava na casa e presenciou o crime. Ele foi retirado do local por um familiar. Após o crime, Carlos foi encontrado ferido na cabeça pela Polícia Militar, a cerca de 50 metros das duas mulheres. Ele havia atirado contra a própria cabeça e foi levado para o atendimento médico. Ao lado dele, os policiais encontraram um revólver calibre 38 com 3 cápsulas deflagradas e 3 munições intactas, além de um canivete. Carlos havia sido autuado por feminicídio e tentativa de feminicídio qualificado. Ele seria então encaminhado ao sistema prisional após receber alta, mas não resistiu aí então ao ferimento e também veio a óbito. Uma tragédia que aconteceu em Taguaçu. A gente ainda não sabe qual foi o motivo de ter acontecido essa tragédia, do Carlos ter atirado contra a esposa, contra a sogra e depois também ter tirado a vida. A polícia está fazendo aí as investigações para saber qual foi o motivo dessa tragédia que aconteceu lá em Itaguaçu.

Estamos chegando ao final de mais um Patrulha dos Municípios. Eu quero mandar um abraço aqui aos nossos amigos lá de Jerônimo Monteiro participando com a gente. A minha amiga Dona Vera, lá de Jerônimo Monteiro, lá de Oriente, ela tá ligada no nosso programa, tá mandando um abraço. Um abraço para todos aqui da cultura, dizendo que adora o programa Patrulha dos Municípios, para ficar sempre informada das ocorrências que acontecem na nossa região. Tem um alô aqui também pro meu amigo, o Fernando, lá do bairro Aeroporto. O Fernando tá sempre ligado também no programa. Um abraço pro nosso amigo Fernando. 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Eu vou ficando por aqui, você continua na companhia do Romildo André com o Show da Manhã, e na próxima sexta-feira tem mais Patrulha dos Municípios.

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0: 7 graus de música.
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2: Vamos nessa, recordando os bons tempos agora, você ficou muito bem informado, igual o Marcos Oé. Tem mais um Patrulha dos Municípios. Patrulha volta na sexta-feira, né? Toda terça e toda sexta, as algumas policiais de todo o sul do estado. Você é muito bem informado na cultura, primeiraça do seu rádio. Galera ligadinha com a gente, alô, Hélio Carlos, tá lá em Venda Nova, pediu aqui a sua música pra sequência, né, vovó? Valendo a participação, meu irmão. Tudo bom. Alô, João, que também da Lorena Cota. Bom, seu João, mandando um beijão aqui pra netinha, né? A Maria Alice. Alô, Maria Alice. Beijão pra você, a vovó tá mandando um beijão. Tudo de bom, beleza? Alô também pra galera lá no São Miguel, né? A Isabel, a turminha lá do Salão da Isabel. Samurai também tá sempre ligado, o Ciclo Samurai. Galera curtindo. E a primeira dica de hoje é na sequência da vovó, nosso amigo Jean, lá de Cachoeiro, do bairro Mar Brasa. Pediu Everybody Wants to Hold the World. Vamos recordar então, Jean. Abraço pra galera de Cachoeiro aí. Tá lá trabalhando, o radinho tá ligado. Curtindo na primeiraça. Beleza, irmão? Vamos recordando essa lindíssima canção aí do Tears for Fears. Everybody Wants to Hold the World. Uma canção da banda inglesa de pop rock Tears for Fears. Foi escrita por Roland Orzabal, Ian Stanley e Chris Higgles e produzida por Higgles. A canção foi lançada pela primeira vez em 18 de março de 1985 pela Phonogram, Mercury e Vertigo Records, como o terceiro single do segundo álbum da banda Songs from the Big Chair, de 1985. Everybody Wants to Hold the World apresenta ritmos new wave e synth pop, com letras que detalham o desejo humano por controle e poder e focam em temas como corrupção. É possível notar uma grande similaridade da batida dessa canção com a de The Way You Make Me Feel, de Michael Jackson, lançada no álbum Bad, de 1987. Em 2013, a cantora neozelandesa Lorde regravou a canção para a trilha sonora do filme The Hunger Games Catching Fire. Então, bora recordar?
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0: na nossa rádio. A última de hoje da nossa sequência, né, vovó? Mas a dica do nosso ouvinte, Michael Jackson. Don't Stop Me, o Garanão. Essa de 1979, né? No fundo do baú. Pra você recordar a nossa sequência, né, vovó? Recordamos também aqui de abelha. Aí se não escreve aquela carta de amor, Ego Trip Blitz, Tears for Fears. Com Everybody Wants to Hold the World. Agora as velhinhas de hoje. Amanhã tem mais, né, vovó?
1: Com pulga na cueca, tá aqui, vou catar, se eu vire bem.
0: Ei, vovó.
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0: E também com a gente nas manhãs de segunda, sexta-feira, o Posto Pedrinho Shell, combustível de qualidade de Pizino distribuidora, diz que gás é água mineral. 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Mais música no seu rádio, logo mais com Marcos Soé no Show da Tarde, Beijinho e Meia. Daqui a pouquinho, Luiz Manchu para mais um Cultura Explosiva.
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1: Que sejamos fortes e confiantes para encarar mais um dia com otimismo e tranquilidade. Que nenhuma energia negativa tire o nosso brilho no olhar e nossa vontade de lutar por cada sonho. Vamos nos encher de pensamentos bons, confiar em Deus acima de tudo. Ele é a resposta, o caminho e a direção.

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2: Chegando o Internacional Luiz Manchu para mais um Cultura Esportiva. Aquela terça-feira maravilhosa, abençoada para você na sua casa, no seu carro, no seu trabalho, seja onde estiver. Saúde, paz, cuide-se bem. Amanhã, se Deus quiser, estaremos aqui a partir daí.

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0: dia, galera. Bom dia, você, melhor ouvinte do mundo. Você que acabou de curtir o Romildo André, o locutor simpatia e grandalhão da cultura, apresentando o show da manhã desta terça-feira, dia 29 de setembro de 2026. Devagarinho, setembro está indo embora. Lembrando que dia 29 de setembro é o Dia Mundial do Petróleo. Quantas brigas, né? Quantas guerras por causa do petróleo, né? Hoje também é o dia do anunciante. Tem que anunciar, e se não anunciar, vai ficar no tempo, tá legal? Hoje também é o Dia Mundial do Coração. Tem coração bom, tem coração ruim, mas todos são coração, né? Também é o Dia Mundial de Conscientização sobre a perda e desperdício de alimentos. Muito, muito bom esse tema, hein? Um dia mundial de conscientização sobre perda e desperdício de alimentos. Muitos alimentos são perdidos por aí. Hoje é o dia de abraçarmos, como sempre, Cachoeiro de Itapemirim, nossa querida capital secreta do mundo, a turma lá do Amarelo, Amaral, Zumbi, obrigado pelo carinho. Carinho que nós temos pelas comunidades de Jerônimo Monteiro, Papagaio, Barra Limpa, as comunidades de Mimoso do Sul, Muribeca, Santo Antônio do Muqui, é Santo Antônio do Muqui mesmo, mas é Mimoso. Também é sempre lembrando aqui das comunidades castelenses, a turma lá do Sergipe, também da Invernada e a rapaziada lá no Pontões, obrigado pelo carinho. Carinho que nós temos pelas famílias sintonizadas na cultura. Hoje eu mando um abraço aqui para todos da família Falcão, Favorito, família Façarela, Faco, família Falsone e todos da família Fascine, obrigado pelo carinho. E hoje, Romildão, terça-feira, dia 29 de setembro. Eu acho, eu tenho certeza que tem gente aniversariando por aí.
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0: 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Aniversariante do dia de hoje: Rodrigo Melo Pereira, lá de Santo Andrezinho, Luan Ferreira Barbosa, Gilmar Barbosa Muniz, Marian Adriano, 28 anos de casados, 28 anos lá na Forquilha, Cleonir da Silva Costa Vitorazzi, nome grande, né? Cleonir da Silva Costa Vitorazzi do Campestre, Reginaldo Vidigal, lá no Limoeiro, Odair Alves Milagre, sabe quem é? Nosso amigo Tatu, lá de Santo Amaro, Muniz Freire. Alô, Tatu, aquele abraço. Maria José Dávio Marques, Carolina do Amaral, do bairro Niterói, Talino Zampilli mora em Jerônimo Monteiro. Meu amigo de infância aqui, ó, Pedro Paulo Prêmulo, sabe quem é? Nosso amigo Birriga, né? Ex-funcionário do Banco do Brasil. Alô, Birriga, aquele abraço. Outro amigo aqui, ó, Cristiano Dias Vitelli, Dilson Filipucci e também o Rodrigo Melo. A todos vocês, saúde, paz e beijos do Negrão.
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0: Bom dia, e vamos que vamos no ritmo da primavera, trazendo sempre agendinha cultural, turística e religiosa. 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Quando é festa religiosa, a gente sempre está dando aquela dica para a rapaziada, né? Por exemplo, festa em louvor a Santa Terezinha do Menino Jesus. Deixa eu ver, quinta-feira, às 18h30, vai ter procissão, vai ter missa, vai ter entrega do estandarte, cantina, sorteio na quinta-feira, hein? Dia da festa, quinta-feira. Mas antes disso, ó, hoje terça e amanhã quarta, às 19 horas tem celebração do terço, tá legal? Isso aí, mas quinta-feira que é o dia mesmo, 18h30, procissão, missa, entrega do estandarte, aí vai ter cantina, sorteio também. Lá no Pantanal, no Campo de Bocha do Pantanal, no Bar da Line ali, todo mundo conhece, né, lá no Pantanal. Sábado agora, próximo, 16h, tem forró com Muralha do Forró e Fabiano do Forró. Aquela cerveja gelada, refrigerante, bate-papo, alegria. É sábado a partir das 16h, no Bar da Aline, ali próximo da quadra de bocha do bairro Pantanal. A turma vai toda para lá. 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Data FIFA, né? Tem muita gente gostando, tem muita gente que não está gostando. Muitas contusões. Você vê o caso do Arrascaeta, Mbappé, Coletá. Tem aqui Muxala, né, do Bayern de Munique, Isaac da Suécia, Eric Garcia da Espanha, são vários jogadores contundidos aí na data FIFA, então tem muita gente chiando. O Brasil aproveitou o amistoso de hoje, meteu 4-2 na Austrália, mas a Austrália chegou a virar o jogo, hein? Então a seleção teve uma melhora ofensiva, principalmente no segundo tempo, mas levou 4 gols em 2 jogos. Então preste bastante atenção, 4 gols em 2 jogos não é para qualquer seleção não, tem que melhorar mais ainda, tem que melhorar. Teve uma melhora? Teve uma melhora no segundo tempo, a partir da entrada do Endrick, do Estevão, aí o Vinícius Júnior começou a jogar no segundo tempo também, e através do Vinícius Júnior nós saíram ali mais 2 gols, o Wanderson fez 1-0, depois o Bruno Guimarães, Rafinha de pênalti, Vinícius Júnior de pênalti também. Agora a seleção brasileira tem o último amistoso da data FIFA, sábado. Sábado às 11 horas, Índia e Brasil lá em Calcutá. A Austrália é a 28ª colocada no ranking de seleções. A Índia está em 137ª posição. Posição de número 137. Quer dizer, a corda vai ser mais frouxa, vai estar mais frouxa, né? Não pode engasgar contra a Índia, não. Não pode engasgar contra a Índia, não. Então, de repente, ele vai dar chance também ao Pedro, outros jogadores que não tiveram oportunidade ainda. No jogo de hoje, ele fez 7 mudanças. Contra a Índia, com certeza, mais mudanças virão. E o goleiro Otávio tem que acordar também, hein? Tá complicado, hein? Complicado lá no gol da seleção brasileira, tá complicada a situação. Olha, Copa das Nações, da UEFA. Ontem nós tivemos 2 jogos. Bélgica 0, França 1. Zinedine Zidane não perdeu como treinador ainda não, hein? E tivemos Turquia 1, Itália 4. Azurra voltando a voltar, né? A vencer. Turquia 1. Itália 4. Hoje, o Sport TV e o ESPN transmitem Espanha e Grécia, 3h45. República Tcheca e Inglaterra, hoje, às 3h45. São os jogos de hoje da Copa das Nações da UEFA. Eles dão muito valor por lá. Já vai pintar no pedaço o Arcobelli Cola, com algumas notícias do futebol profissional, tem notícia do esporte amador de Castelo e de toda a região, e é sempre em nome da papelaria do Tiago. 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
0: Bom dia, Arcobelli.
2: Bom dia, Fumanchu. Bom dia, galera ligada no Cultura Esportiva. Vamos falar do futebol profissional, sim, né? Já que tem aí novidade no Rio Branco, SAF. Temos também informações, né? Os resultados, né? De mais uma rodada da Copa Espírito Santo. Categoria sub-15, sub-17, sub-11 e também sub-13. E temos notícias aqui do esporte amador pra galera. 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Bom, quero mandar aqui um forte abraço, né? Para o Davidson Filipucci Madeira, o popular Queen. Ele é funcionário lá da Castelão Diesel. E está recebendo aqui, né, o abraço de todos seus amigos, familiares, nesse dia tão importante que é o dia do seu aniversário. Então aí é o Queen, mora ali no bairro Independência, recebe o abraço aí de todos os seus amigos e também aqui do Cultura Esportiva. 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E a seleção capixaba do rádio confirma aqui mais uma transmissão pelo canal 101,7. Botafogo e Vasco, hein? Próxima quarta-feira, depois das eleições, né? No dia 7, direto do Nilton Santos, às 20h30. 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
2: Credibilidade,
0: né? O rádio é rápido, não tem esse negócio, não. Se der pra um problema de um acidente aqui, o cara liga o celular e bota a notícia na hora, né?
2: Isso aí.
0: A televisão tem que programar, tem que fazer aquela coisa toda. Então, o rádio sempre vai ser um grande veículo de comunicação.
2: E a galera, então, ligadinha aí no nosso querido João Carlos dos Santos, de março, né? Carlos de Souza, galera lá do Rio de Janeiro, que jogamos, hein? Botafogo e Vasco. O Vasco que tá se recuperando da competição, tá saindo lá de baixo, com certeza vai ser um grande clássico aí do nosso futebol carioca pelo Campeonato Brasileiro. Bom, vamos falar de futebol capixaba, né? Agora o nosso futebol, o futebol da nossa terrinha, e nós temos que divulgar muito bem e torcer para dias melhores para o nosso futebol. E Reinaldo Fumanche, ex-jogador do Flamengo, 47 anos, agora na carreira de treinador, está chegando no Rio Branco SAF. É uma pena, né, que o Rio Branco, no ano que vem, ele não disputa nenhuma competição nacional. Então, quer dizer, vai começar um novo ciclo. Vai disputar o Capixabão, Copa Espírito Santo. O Reinaldo, destaque no Maricá como treinador, né? Título, né, lá no futebol carioca, na Série A2, Copa Rio, vaga, né, para a competição nacional, que foi o brasileiro da Série D. Depois, o Reinaldo assumiu o Sampaio Correia, conseguiu também lá vaga para competição a nível nacional. Lá no Carioca ele conseguiu ficar em terceiro lugar na posição. Como jogador, né, o Reinaldo brilhou muito com a camisa do Flamengo. Em 99, né, foi campeão da Mercosul. Depois também foi tricampeão carioca. Foi para o futebol paulista, supercampeão paulista pelo São Paulo. Depois foi para o futebol francês, PSG. Depois voltou, né, para o futebol brasileiro. Ainda vestiu a camisa do Santos. Depois foi para o futebol da Arábia. Enfim, o Reinaldo agora, Fumanchu, é o novo treinador do Rio Branco SAF. E aí, Fumancha?
0: O currículo é o que não falta, né?
2: É.
0: Você já passou o currículo dele aí? Não falta currículo para ele. Você passou pelo futebol carioca ali, Maricá, botou Maricá na primeira divisão do campeonato carioca, Maricá caiu para a segunda divisão. Então é um treinador que tem muita experiência, com certeza pode somar muito aí para essa SAF do Rio Branco.
2: A gente torce então, né, para o nosso Reinaldo, agora assumindo aí o comando, né, comando técnico do futebol do Rio Branco, SAF, Rio Branco, que no ano que vem disputa o campeonato capixaba e também a Copa Espírito Santo, brigando, né, por vagas, quem sabe, para a competição nacional em 2028. Bom, vamos falar agora aqui do campeonato, a Copa Espírito Santo, categoria sub-15, sub-17. Vamos passar aqui os resultados para a galera. No sub-15, Coimbra 0, Rio Branco SAF 3, Desportiva 3, RP Acadêmico 4, Forte 0, Porto Vitória 4, Aldax São Mateus 0, Ibiraçu 5, Palmeiras 4, Linhares 0, Serra 0, 12 também 0, Rive 1, Vitória 3. Já no sub-17, resultados para a galera: Coimbra 3, Rio Branco SAF também 3, Desportiva 4, RP Acadêmico 0, Forte 2, Vitória 1, Aldax 0, Ibiraçu 3, Palmeiras 1, Linhares 0, Serra 3, 12 1, Rive 1, Vitória também 1. Lembrando que amanhã eu trago aí a próxima rodada aí para vocês. Já no sub-11, sub-13, vamos aqui os resultados. Sub-11, Solvive 0, Porto Vitória 2, Serra 3, Coimbra 0, CA Colatinense 2, RP Acadêmico 0, Tupi 0, Rio Branco SAF 1, 12 2, Rio Branco de Venda Nova 0. Já na categoria sub-13, o Solvive 0, Porto Vitória 3, Serra 2, Coimbra também 2, CA Colatinense 0, RP Acadêmico 3, Tupi 0, Rio Branco SAF 1. Resultados para a galera amanhã, próxima rodada para vocês. Ó, vem aí o campeonato de firmas, Society Campo Sintético em Conduru, hein? Se você tá afim aí, né? Você que é da região, tá afim de colocar a sua empresa, é só entrar em contato com o nosso amigo Tatá Bufão lá de Conduru. Agora, se você tá afim de colocar a sua equipe na Copa São Cristóvão Futebol Society, edição 2026 masculino, é só entrar em contato com esses dois telefones, ó. Chamel 99981-9506 ou com João Paulo 99989-0998. Então, tem o campeonato Society de Firmas Campo Sintético lá de Conduru com o Tatá. E tem a Copa, né, São Cristóvão Futebol Society Masculino, edição 2026. Jogos, né, com certeza vão ser realizados no campo de São Cristóvão da Esplanada. Só falar com João Paulo e também com nosso amigo Chamel. Em relação aí ao Regional das Montanhas, lembrando a galera, né, que os jogos agora dessa fase somente, né, agora vai acontecer depois das eleições, que é as semifinais, jogos da volta. Nós tivemos jogos da ida, agora tem os jogos da volta. Então somente aí depois das eleições, final de semana, né, 10 e 11 de outubro. E para fechar aqui minha participação, vamos falar um pouquinho do sexto torneio entre famílias lá em Apeninos. Está confirmadíssimo, hein? Vai ser no dia 18 de outubro, né? Que é num domingo, a abertura às 7 horas da manhã, que tem a celebração na Igreja São João Batista, e depois começa, né, os jogos do torneio, que é lá no estádio lá, Brás Barbieiro, em Apeninos. A bola começa a rolar a partir das 8h30. Passa aqui o primeiro jogo pra galera, ó. Ungarato e Ebony. Aí depois que terminar o torneio, aí tem Seressa, música ao vivo, o dia inteiro, né? Aquela programação bacana, serviço de bar completo. Com certeza a galera vai comparecer lá no 6º torneio entre famílias, lá em Apeninos. 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Amanhã tem mais, Fumanchu.
0: Aí o Arcobel e cola, né? Mandando um abraço pro meu amigo Julinho Luzório, né? Julinho Luzório, flamenguista, né? Rapaziada do Macuco lá, um abraço para todos vocês. 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
0: Bom dia, Tadeu.
4: Muito bom dia, Fumanchu. 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Campeonato Municipal de Bocha de Vargem Alta, a decisão foi realizada no último sábado, lá no campo de bocha do Bar do Cabral, em Departamento. No jogo de ida, na semana passada, o União Serrana venceu por 2-1, e na volta do último sábado, o Departamento devolveu o mesmo placar, o que forçou a realização da partida extra. E nessa partida extra, vitória do União Serrana, portanto aí, o grande campeão da bocha de Vargem Alta em 2026 é o time do União Serrana, vice ficou o Departamento, em terceiro lugar Família Onhas e em quarto lugar o Bar da Doura. Campeonato Municipal de Sinuca de Vargem Alta, é, Fumanchu, primeira fase já terminou e também já estão definidos os confrontos das oitavas de final. Os jogos de ida vão acontecer durante essa semana. O Nerino Pola enfrenta o Robinho Câmara, o Maurício Depra enfrenta o Sidney, o Lucas enfrenta o Silvio, o Rafael enfrenta o Arione, o Eric Pizol enfrenta o Renan, o Paulinho enfrenta o João Paulo, o Gerian Ardisson enfrenta o Alain e o Luiz Fernando enfrenta o Luan Fardim. Campeonato Comunitário de Futebol de Vargem Alta. No grupo B, Fumanchu, a tabela está totalmente em dia e a classificação terminou assim. O Jaciguá, líder com 12 pontos, 100% de aproveitamento. O Beira Rio em segundo com 6 pontos. O Prosperidade em terceiro e o Departamento em quarto, com 5 pontos cada, estão classificados. O Flamenguinho de Claros Dias com 3 pontos. Já terminou a sua participação. No grupo A, a classificação de momento: Vila Esperança lidera com 9 pontos, o Vargem Alta tem 8, Capivara e Castelinho tem 7, esse é o G4. O Vila Maria tem 5 pontos, está em quinto lugar, e o Operário de Alto Gironda fez apenas 1 ponto na competição e já encerrou a sua participação. O grupo A, Fumanchu, ainda segue indefinido, pelo menos até amanhã. Amanhã será realizada a partida pendente entre Vila Maria e Vargem Alta. Será às 19h30 no estádio Jerônimo Grilo, em Fruteiras Nova. O Vargem Alta quer a vitória, está buscando o primeiro lugar no grupo e o Vila Maria precisa vencer para se classificar. Só a vitória interessa para o Vila Maria. Então, na quinta-feira aí, a gente passa o comunitário de Vargem Alta todo a limpo para os nossos queridos ouvintes. E vem aí o terceiro torneio de futebol society da Vila Dordenone, no Alto Caxixe, Venda Nova do Imigrante. Será nos dias 12 e 13 de dezembro, mas as inscrições já estão abertas. Premiação R$ 6.000 em dinheiro para o time campeão. Informações e inscrições é só entrar em contato com o Luizinho pelo 28 999 00 3094. Na quinta-feira eu volto, Fumanchu, trazendo a rodada do Regional Girona Soturno de Futebol Society dos Quarentões e também o futebol da Várzea e das categorias de base. 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Eu volto na quinta-feira e a bola é toda sua, Fumanchu.
0: É, tá aí o Tadeu Orlete. Quinta-feira tem mais notícias de Vargem Alta e também de toda a região serrana. 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Terceira Copa Castelo de Beach Tênis. Isso aí, ó, masculino, hein? Aconteceu no último final de semana a terceira Copa, a final da terceira Copa Castelo de Beach Tênis. Foi na quadra de areia do Castelo 3. Deixa eu ver como é que foi a classificação aqui, ó. Quarto lugar ficou Henrique e Caxix. Terceiro lugar ficou William e Santucci. Segundo lugar, Emílio e Bruno Piassi. Primeiro lugar, a dupla campeã, foi Ricardo e Vinícius Paubel. Ricardo e Vinícius Paubel, então, é a dupla campeã do beach soccer, beach tênis de Castelo. A dupla revelação, deixa eu ver aqui, Renan Venturim e Rodrigo Venturim, pai e filho, né? Dupla revelação, que legal. Um abraço aí pro coordenador Olegário Fernandes. Campeonato Municipal de Bocha, não teremos rodada nesse final de semana. Devido às eleições, então, não teremos rodada da fase semifinal do Campeonato Municipal de Bocha, jogos da volta. Semana que vem, a gente detalha tudo para vocês. E também, aqui tem aqui, Copa Primavera Verão de Bocha. Vai ter rodada sim, hein? Quinta-feira, Campeonato de Bocha Primavera Verão é da região do Limoeiro. Quinta-feira tem um jogo atrasado, 19 horas quinta-feira, Bar do William, lá no Forno Grande, recebe o Santa Luzia. Sexta-feira, às 19 horas, tem São José e Caxixe, né? Aí vai ter jogos no sábado, né? Amanhã eu vou trazendo para vocês. Hoje é terça.

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7: Pra vocês também um ótimo dia, né? Isso aí, um ótimo dia, uma ótima primavera também para todos vocês e para todos nós. Ó, lembrando sempre aí que sábado no estado do Sumaré, em Cachoeiro de Itapemirim, sábado a partir das 17h, hein? Campeões do Fla contra Masters do Estrela, hein? É a chance de você rever vários jogadores.

jogadores do Flamengo do passado, né? Petkovic, Obina, Ronaldo Angelim e outros nomes também estarão presentes sábado a partir das 5 da tarde no estádio do Sumaré. É um evento realizado aí pela Realize Viagem. Realize Viagem é uma empresa de ônibus que faz viagem para o Maracanã, para o Rio de Janeiro. Toda viagem do Flamengo, a Realize está dentro. O telefone é o 99951-0603. A entrada é solidária, hein? E o cara vai ver de perto Petkovic, vai ver Obina, né? Vai ver Ronaldo Angelim e outras feras do Flamengo. E também as nossas feras aqui de Mastro do Estrela. 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

0: 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Bom dia, como vai você? Luiz Fumanchu.
1: Por aqui está tudo dominado.
0: Maravilha. Alô, alô, Castelo, Deus está no controle. Aqui estamos, nesta terça-feira, 29 de setembro de 2024, lua cheia. Faltam apenas 93 dias para o término do ano. E hoje nós rezamos com amor e confiança com os arcanjos São Miguel, São Gabriel e São Rafael, a mais alta hierarquia dos anjos. Fazem parte do grupo de 7 anjos citados no livro de Apocalipse. Importante que são aqueles que estão bem próximos de Deus. São os nossos guias. São Miguel, em hebraico, quem como Deus? É uma pergunta que é uma afirmação ao mesmo tempo. Ele é o guardião celeste, protetor da Igreja Católica, arcanjo das

0: E nós rendemos homenagem aos seus protetores. Nós pedimos aos arcanjos São Miguel, São Gabriel e São Rafael, rogai por nós. Amém. 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Futebol carioca é destaque. Vamos que vamos de Fluminense. Vamos de Fluminense. Fluminense agora machucou a nova redução para 5 estrangeiros que poderão ser relacionados por jogo. Fluminense deverá liberar alguns estrangeiros já no final deste ano. São considerados titulares e não correm risco. Serna, Costa e o Savarino. Os outros 3 argentinos correm sério risco de serem cortados no final de ano. Freitas, Rodrigo Castilho e o Germancano. Já pode sair, Fumachu?
1: Alguns sim, alguns não era nem ter vindo, né?
0: Quem, por exemplo?
1: Ah, são vários, não adianta dar o nome de jogadores aqui, sendo que a base está sendo sufocada. Você vai lá, contrata a negociação, não sei quantos milhões, teve jogadores, Castilho, por exemplo, quantos milhões custou o Castilho?
0: Mais caro que o São Fluminense até hoje.
1: Não jogou, então vai ver que tem um garoto lá na base arrebentando e o pessoal não olha com bons olhos. Tanto é que o Marcão, né, aproveitando essa data FIFA aí, está dando uma bisbilhotada na base, porque ele sabe que ele vai ter que usar os bons jogadores da base, e olha que não são poucos não, se olhar no Vasco, no Flamengo, Fluminense, Botafogo, Corinthians, você acha muito bons jogadores.
0: Pensar que o Fluminense deixou de fazer negócio com o Bolonha da Itália, que veio no final do ano passado oferecendo ao Fluminense 5 milhões de euros para levar o Freitas. O Fluminense queria 8 milhões, os italianos pagavam 5, agora o Fluminense quer liberar, né? Vamos ver. Volante Hércules é a aposta de Marcão na data FIFA. Tenho conversado muito com o jovem volante do Fluminense. Hércules quer voltar à boa fase, ao ritmo de jogo. Hércules, que tem 25 aninhos de idade, é bora de melhorar o jogo dele. Marcão tem dado muita atenção a esse jogador. Seguimos. Volante Danilo Santos, que serve no momento da seleção brasileira em amistosos nessa data FIFA, está sendo pretendido pelo Crystal Palace da Inglaterra. Deve deixar o Botafogo no final de ano. A gente já projeta já em outubro aquelas negociações possíveis de final de ano. O Botafogo só volta a campo na próxima quarta-feira, dia 7, depois das eleições, quando acaba a data FIFA, e vai pegar o Vasco, clássico no Engenhão, na próxima quarta-feira, transmissão da Cultura, começando 8h, 8h30. João Carlos Santos transmite direto do Rio, direto do Engenhão, as emoções de Botafogo e Vasco, voltando o brasileiro na 29ª rodada. Cultura FM sempre na jogada. A seguir, Vasco e Flamengo. Todo mundo ouve, todo mundo gosta. 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O Vasco do Murilo Bernabé, o vovô do Renan Martino, Renan Bernabé, que brilha no sul do país, brilha em Santa Catarina. Na data FIFA, o Vasco cuidando para fazer também jogo treino. Amanhã, jogo treino pela manhã contra o Noroeste de Bauru, no estádio Fumachu, vai fazer a gols lá, no estádio Luso Brasileiro na ilha. É bom ter jogo treino, que é outro ritmo, para dar ritmo aos jogadores, né, Fumachu?
1: É, com certeza. Muitas das vezes os jogadores do Vasco vão no ritmo. Serve para pegar o ritmo, mas não vai com a faca entre os dentes, porque sabe que se tiver uma contusão.
0: Tira o pé.
1: É, né? Tira o pé, mas tirando o pé, mas não, querendo sempre ganhar. Então é um jogo treino importantíssimo, conheço muito bem a ele, além de ter jogado muito no

0: luso brasileiro, eu morei vários anos na Ilha do Governador, um belo lugar.
1: Coitados vizinhos, meu Deus do céu, a gente passa a casa da coisa na vida. Bem, o Noroeste de Bauru que disputa a Copa Paulista, tentando vaga na Série D do Brasileirão da próxima temporada. Bem, o Vasco com outras novidades, tentando também construir logo o seu CT. Ontem, integrantes da nova SAF do Vasco, do Grupo Crefisa, integrantes estiveram ontem lá no CT Moacir Barbosa. O CT Moacir Barbosa ficará para a base do Vasco. O Vasco construirá um novo moderno CT, avaliado, pelo menos até agora, um investimento de 120 milhões. Sobre os jogos semifinais da Copa Brasil e Sul-Americana, sob o jogo do Boca Juniors, o Vasco prioriza jogar em São Januário. Tem que convencer a Conmebol que pode jogar em São Januário contra o Boca, que é a capacidade de 35 mil pessoas, mas o Maracanã é a segunda opção. Agora, o Vasco quer jogar em São Januário, quer convencer a Conmebol que pode jogar em São Januário. Se não conseguir, pensa em manter na justiça o pedido para conseguir na justiça a vaga e poder disputar um jogo contra o Boca Juniors para lotar, superlotar o Maracanã. Nós seguimos. Do Antônio Zardo Uber. Alô, Antônio Zardo Uber, aquela elegância, aquele conforto, aquela segurança. 98101. Alô, Zardo, obrigado pela companhia no Som da Cultura FM. Sempre que a Arrascaeta vai pra seleção do Uruguai, tem um problema com ele. Não sei, não tem uma coisa na seleção uruguaia, a seleção uruguaia tem que esquecer a Arrascaeta. Agora que fraturou o punho o Fumanchu, nos amistosos contra a Coreia do Sul, vai ficar no estaleiro uns dias, o Flamengo mandou voltar e opera quinta-feira. Que coisa, que baixa, hein, Fumanchu?
0: É, o Flamengo tem essa baixa do Arrascaeta. E olha que baixa, né, que tá vivendo o melhor momento dele nesse ano.
1: Tendo Estudiantes pela frente e tendo jogos importantes,
0: é,
1: né?
0: Mas o Estudiante também tem várias contusões também. Então, tá em empate esse negócio de contusão. Tá equilibrado. Agora é uma pena, né, que é um grande jogador e lugar do bom jogador é sempre dentro das quatro linhas jogando e demonstrando o seu talento. Mas o Flamengo tem um grande plantel, pode suprir a ausência do Arrascaeta, não a altura, mas pode suprir.
1: É caso cirúrgico, vai operar quinta-feira agora, opera Arrascaeta. Que pena para o Flamengo. Bem, o presidente BAP dizendo mais uma vez que tomara que a MP caia em Brasília, porque o Flamengo não tem como nem pagar o parcelamento que fez com relação ao Lucas Paquetá. Conversei isso hoje com o Márcio, lá de Brando Santa Teresa. O Márcio da Adenilza está construindo uma casa e disse que a Adenilza vai ficar na nova casa, ele fica na velha. Ô, Adenilza, alô, Márcio, meu compadre, Márcio, alô, Adenilza, aquele abraço, tô com fusão de casa lá. O BAP está preocupado demais com a renda, Fumanchu. Vai cortar a Betis, corta a grana dele ano que vem.
0: Orçamento. Não é só dele, não. Tem vários
1: Fluminense,
0: times aí.
1: Vasco,
0: vários
1: Botafogo.
0: Times, todo mundo tá com o dedo lá. Tá todo mundo na bronca. Inclusive tem um manifesto dos clubes paulistas e dos clubes carioca.
1: Rapaz.
0: Contra essa atitude do atual governo.
1: É isso aí, Fumanchu. Então, desejo que todos rezem bastante pelas eleições que vem no próximo ano, que Deus dê discernimento aos eleitores, que escolham os melhores. O amanhã Deus pertence, a paz de Jesus, o amor de Maria. Abraço, Fumancha.
0: 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Série B do Brasileirão, olha lá que Série B do Brasileirão. Ontem nós tivemos um jogo, né? América Mineiro 0, Juventude 1, e hoje tem um jogo de encerramento da rodada. Hoje tem Botafogo de Ribeirão Preto e Ponte Preta, 19:30. E a 31ª rodada já começa quinta-feira. Novo Horizontino e Goiás, quinta-feira. Atlético de Minas Gerais, São João del Rei e Esporte Clube do Recife, 31ª rodada, começando na quinta-feira. Os dois melhores da Série B do Brasileirão até o momento: Vila Nova de Goiás, 54. Juventude, que venceu ontem, foi para 53 pontos ganhos, né? Mas tá fácil, tá nada. Para ficar, né, com as duas primeiras vagas que garantem ida direto para a primeira divisão, né? Só os dois. Então, hoje seria Vila e Juventude. Mas o Fortaleza tem 52, está um ponto atrás da Juventude. Novo Horizontino tem 51. Criciúma tem 50. Atlético de Goiás tem 49. Tem gente brigando pelas primeiras vagas, tem gente brigando para se agarrar também nos playoffs, né? Porque os dois primeiros sobem direto, os outros quatro vão disputar o playoff. Terceiro contra o sexto, o quarto contra o quinto. Então, o bicho pega, né? Playoff na base de dois jogos, ida e também na base da volta, né? E lembrando sempre que nós teremos também, amanhã eu vou tocar no assunto, né, jogos importantíssimos na Série C do Campeonato Brasileiro, hein? Jogos importantíssimos. Amanhã eu trago os jogos do próximo final de semana, que já pode garantir aí algumas equipes na Série B do ano que vem. 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Na Cultura são 11h56. Na sequência, vocês vão ficar com aquele programa maravilhoso que vocês vão ficar com saudade em breve, o horário gratuito eleitoral. Depois tem o Alexandre Garcia. Depois do Alexandre Garcia tem o Show da Tarde com o Marcos Faé. E amanhã, a partir das 11, tem mais Negrão pra vocês.
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13: Boa tarde, ouvintes da Cultura FM.

para você pensar no domingo, que em que tipo de político você vai votar. A Veja, em capa, desnudou Alcolumbre e suas relações promíscuas e pecaminosas com Vorcaro. Agora a gente vê que o presidente da Câmara está na mesma, Hugo Mota. Vazaram os diálogos que a Polícia Federal encontrou em celular do Vorcaro. Um chama o outro de amigo para toda a vida. Como é? Fala, meu amigo, diz Hugo Mota para Vorcaro. Muito feliz de estarmos juntos. Te admiro muito. É o início de uma parceria de vida. Irmãos, que fraternidade entre eles. Estão tratando de um substitutivo aprovado no Senado de um projeto de lei sobre créditos de carbono, do interesse do Banco Master. Aí o Hugo Mota, presidente da Câmara, diz pro chefão do Banco Master: acha que consegue tempo para darmos seguimento ao negócio da PB? PB, o que eu entendo, é a sigla da Paraíba, que é o estado de Hugo Mota. Vou estar em São Paulo, o avião que vai me levar para Brasília sai de Guarulhos? Posso pegar helicóptero em Congonhas? E o Vorcaro autoriza, pode pegar, sim. Aí pede um endereço em São Paulo para se encontrarem, Rua Tabapuã, eu fui ver onde é isso, Itaí Bibi, é um bairro chique. E também deu um endereço em Brasília, QI 26, Chácara 7. É um lugar maravilhoso com vista para o Lago Paranoá, para a cidade toda, com terrenos imensos e mansões. Lugar de encontro desses dois irmãos, o presidente da Câmara e o dono do Master, Hugo Mota. Daí tá pro público saber, público do Brasil e da Paraíba, principalmente, onde ele teria voto. O público do Alcolumbre já o conhece. Vejam só outro aqui. Um deputado do Pará, houve uma busca e apreensão hoje de manhã. Aí a Polícia Federal encontrou 87 mil e poucos reais na casa dele, em envelopes. 87 mil guardados em casa. Eu não guardo em casa nem mil reais, nem 300 reais, sim. É o limite. Não confia em banco, deputado. Banco é mais seguro e ainda pode render um jurinho, né? E o celular do deputado estava num buraco de esgoto. Escorregou da mão dele, buraco de esgoto, ia esconder da Polícia Federal. Polícia Federal, num bando de ingênuos que não sabe onde costumeiramente, usualmente, as pessoas escondem coisas. Sabem como é o nome do deputado? Deputado federal pelo Pará, candidato à reeleição. Antônio Doido. Esse é o nível. Até no nome, né? Meu Deus. Bom, vamos ver mais um pouquinho da maravilhosa situação econômica do nosso país deixada por esses 4 anos de governo. Balanço de pagamentos. São as chamadas contas correntes do exterior. Aí entra tudo. Relação com o mundo. Não é só a balança comercial de exportação e importação, não. Balança comercial também entra. Mas tem tudo mais, mudança de capital, gastos de turismo, aluguéis, taxas, tarifas, transferências. 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Ainda assim, falta dinheiro, aí o governo vende papel no mercado, paga 1 trilhão de juros por ano e está com a dívida de quase 11 trilhões. É sobre isso que a gente vai decidir no domingo, também sobre isso. De Brasília, Alexandre Garcia.

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1: Fala aí, Faé. Beleza?
0: Beleza, beleza, beleza, beleza, beleza, beleza. Chegando com o Show da Tarde da Cultura, com muita paz no coração, muita alegria, sempre agradecendo, é claro, o nosso Papai do Céu por mais sua oportunidade, estar junto com você, 101,7. 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Hoje, terça-feira, 29 de setembro de 2026, para você que está fazendo aniversário, saúde e paz no seu coração. São os votos da nossa cultura, todos vocês aniversariantes dessa data pra lá de especial. 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
0: 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Na cultura, agora 12:42, está começando o Show da Tarde.

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1: 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Você ligadinho aqui nesta terça-feira bacana, terça-feira maravilhosa, curtindo a programação da nossa rádio. 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
1: Priscila Senna e Gustavo Lima, o sucesso Doce Mel. 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

0: Israel e Rodolfo.
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0: Girando com a notícia, Ney Carvalho trazendo as informações. Boa tarde, Ney.
1: Boa tarde, Marcos Faé. Boa tarde, os ouvintes da Rádio Cultura FM. Marcos Luiz Rodrigues, de 61 anos, morador de Alfredo Chaves, que estava desaparecido, foi encontrado morto na manhã desta terça-feira, dia 29 de setembro, no balneário de Castelhanos, no município de Anchieta. Familiares haviam comunicado o desaparecimento dele à polícia após perderem contato com ele. Segundo a Polícia Militar, informações sobre as características físicas, as roupas usadas por Marcos ao sair de casa e o veículo encontrado no local auxiliaram na identificação da vítima. Familiares também se deslocaram até o local onde o corpo foi encontrado para os procedimentos de reconhecimento. Uma equipe da Polícia Militar isolou a área para preservar o local até a realização dos trabalhos periciais. A perícia foi acionada para analisar o cenário e reunir elementos que possam ajudar a esclarecer as circunstâncias da morte. Até o momento, não há informações sobre o que provocou o óbito. Após a perícia no local, o corpo foi encaminhado para o Serviço Médico Legal de Cachoeiro de Itapemirim. Um motociclista de 50 anos morreu após um acidente envolvendo uma Honda Pop 110 e uma carreta na noite desta última segunda-feira, dia 28 de setembro, na rodovia Pedro Cola, S166, próximo à estrada da Fazenda do Centro, em Castelo. A vítima foi identificada como Alessi Fagundes da Silva. Quando a Polícia Militar chegou ao local, encontrou o motociclista caído na pista. Uma médica que passava pelo trecho tentou prestar atendimento, mas constatou que ele estava sem sinais vitais. O SAMU confirmou a morte às 20h30. Uma testemunha afirmou que a carreta teria feito uma ultrapassagem pela contramão em um trecho de faixa dupla contínua e, na sequência, atingido o motociclista. Segundo o relato, o caminhoneiro deixou o local sem prestar socorro. O motorista do caminhão apresentou outra versão. Diante das circunstâncias, a Polícia Militar encaminhou o caminhoneiro à 7ª Delegacia Regional em Cachoeiro de Itapemirim para esclarecimentos. 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
1: Show da Tarde da Cultura. Um abraço aqui pro Rodrigo. Fala, Rodrigo. Rodrigão tá ligado com a gente, né? Nosso amigo Rodrigo, também um abraço aqui para a Maria José, lá de Cachoeiro do Itapemirim, do Nova Brasília, nosso amigo Amaral. Alô, Amaral, um abraço, meu amigo Amaral, lá de Venda Nova do Imigrante, aquele abração, valeu? Abraço, abraço, abraço. Rápido intervalo comercial, segura aí que eu já volto, pra você que pediu Marcos e Belucci, tá na sequência.
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1: Aí você ouvindo o Gustavo Lima, o sucesso retrovisor.
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1: Na cultura agora são 2:32. Informação chegando.

0: Girando com a notícia, Humberto Rocha trazendo as informações. Boa tarde, Humberto.
1: Uma ótima tarde para você também, amigo Marcos Faé e ouvintes do Show da Tarde da Cultura. O motorista da Prefeitura de Pancas foi morto a tiros na noite da última segunda-feira enquanto ele trafegava na rodovia S-341, próximo ao trevo de Córrego Paranazinho, na zona rural de Pancas. Segundo a Polícia Militar, inicialmente, a ocorrência foi registrada como um acidente de trânsito, uma vez que o veículo que a vítima conduzia estava parcialmente pendurado em um barranco. Contudo, após o carro ser removido, foram constatadas diversas perfurações provocadas por arma de fogo no corpo do motorista, indicando o crime de homicídio. Um homem de 66 anos foi preso ontem após quase 30 anos foragido da justiça por um homicídio cometido em Ibitirama, no Caparaó, Capixaba. Esse crime aconteceu em 1996 e o investigado foi localizado em Irupi. A taxa de desemprego do Brasil ficou em 5,3% no trimestre móvel até agosto, após marcar 5,6% nos 3 meses encerrados em maio, que serve de base de comparação, apontam dados do IBGE. O indicador é o menor para o intervalo até agosto na série histórica. Um motociclista de 50 anos morreu após um acidente envolvendo uma Honda Pop 110 cilindradas e uma carreta. Isso aconteceu na noite de ontem na rodovia Pedro Cola, na S-166, próxima à entrada da Fazenda do Centro, em Castelo. A vítima foi identificada como Alessi Fagundes da Silva. Um estudo alerta que o Brasil poderá registrar cerca de 13 mil mortes associadas por causa do calor extremo em um cenário de super El Niño. O fenômeno pode intensificar as ondas de calor, elevando as temperaturas e os riscos à saúde. Idosos, crianças e pessoas com doenças crônicas estão entre os mais vulneráveis. Especialistas reforçam a importância da hidratação e dos cuidados durante os períodos de calor intenso. E o Papa Leão XIV criticou o uso político do cristianismo pela extrema-direita. O Papa Leão XIV afirmou que a extrema-direita, quando associada a determinadas correntes religiosas, não representa o cristianismo autêntico. Declaração foi feita durante coletiva de imprensa no avião papal, após visita à França. Pontífice defendeu que a igreja combata o extremismo e resgate os valores do evangelho, como compreensão, compaixão e respeito, em vez de ódio e divisão. 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
5: Parabéns para o Rodrigo Melo Pereira, de Santo Andrezinho.

0: Jean Ferreira Barbosa, Gilmar Barbosa Muniz, Marian Adriano, 28 anos, de Forquilha, Cleonida Silva Cota Vitorazzi, de Campestre, Reginaldo Vidigal, de Limoeiro, Odair Alves Milagres, popular Tatu de Santo Amaro, nosso amigo Tatu fazendo aniversário hoje, Maria José Dável Marques de Castelo, Carolina do Amaral de Niterói, Talino Zampilli de Jerônimo Monteiro. Esses são os aniversariantes desta data maravilhosa, muitos e muitos anos de vida. São os vozes da cultura, todos vocês aniversariantes desta data pra lá de especial. 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Vou ficando por aqui, vem chegando a mensagem especial do Padre Fábio de Melo e na sequência temos Sequência Máxima. Amanhã tô de volta com mais uma edição do nosso Show da Tarde da Cultura.
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0: Alô, meus amigos, estamos começando mais um programa Palavras de Vida. Obrigado pela companhia de vocês, pelo carinho, pela audiência. Nosso programa tem o objetivo de trazer um pouquinho de sabor, quem sabe uma palavra que possa despertar o gosto pela vida. Deus age na nossa vida assim, né, minha gente? Nos acordando para aquilo que a gente precisa viver. Eu gosto de compreender o processo de Deus em nós assim, e as religiões prestando esse serviço. A religião é um processo humano que nos ajuda a viver o processo divino. A religião nos ajuda a recordar qual é a atitude humana que nós precisamos fazer e realizar para que a graça de Deus possa repercutir aqui nesse processo humano. Porque Deus age o tempo todo sobre nós para nos ajudar a descobrir o gosto pela vida. Eu acho bonito porque no Evangelho de São Lucas há uma palavra, alguns versículos que falam justamente desse sabor, quando Jesus fala do poder que o sal tem sobre os alimentos. Ele diz assim: sim, o sal é uma coisa boa, mas se o próprio sal perder o sabor, com que há de salgar? Não presta nem para a terra, nem para o esterco, é jogado fora. Quem tiver ouvidos para ouvir, que ouça. Jesus nos chama a atenção de maneira muito bonita da importância que o sal tem. O sal cumpre o objetivo de dar sabor ao alimento. E se não for para dar sabor ao alimento, para que serve o sal? Para que serve? O que nós vamos fazer com ele? Pense aí na sua casa. Se não é para temperar a comida e dar a ele sabor, para que serve o sal? E é assim que a gente precisa compreender, né? Quando nós descobrimos que o essencial da vida, que o mais importante da vida é a gente descobrir, é a gente passar por esse processo de aprendizado, de fazer a nossa vida ter sabor, descobrir o sal para a nossa vida, descobrir aquilo que vai fazer com que a gente possa verdadeiramente viver a beleza do dia de hoje. Então hoje Deus me dará a oportunidade de ter uma pitada de sal. Pode ser que o programa sirva para você assim. Pode ser que hoje você escute uma palavra, alguém que vai dizer, alguém, um conselho que você vai ouvir, uma palavra que você vai ler, alguma coisa que caia no seu coração com o poder de ser sal, isso é, de dar sabor àquilo que você é. Sua família, por exemplo, ela pode ser o sal, ela pode ser o tempero para a sua felicidade. E é isso que é o bonito, minha gente. Nós descobrimos a pitada de sal todos os dias, para que a nossa vida não perca o sentido, para que ela não fique uma vida sem sabor. E derrame sobre todos nós a bênção do Deus poderoso, Ele que é Pai, Filho e Espírito Santo. Amém.
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0: Em Castelo, 4:03.
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comigo, companheiro. Uma ótima tarde para toda a nossa Castelo, uma ótima tarde para você, ligado em 101.7 no sul do estado do Espírito Santo, leste mineiro e Baixada Campista, você na sua casa, no seu carro, no seu trabalho, no seu lazer, aonde quer que você esteja. Obrigado pelo primeiro lugar. 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Pode mandar a sua mensagem de texto no WhatsApp 28 3542 1017. Canta Coleirinho, abrindo a primeira porteira do nosso Cultura Sertaneja. Canta e sorta na pista da 101.7, essa carroça de moda boa. Começamos com Zé Neto e Cristiano, Cadeira Cativa.

0: 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Simone Mendes, Direitos Iguais. Zezé de Camargo e Luciane, o clássico você vai ver. Diego e Vitor Hugo, Beijei a Cura. Lourenço Lurival, Rainha do Paraná. Zé Neto e Cristiano, Cadeira Cativa. Na primeiraça, agora 4:23. 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
1: Reinaldo Botelho.
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0: Pode mandar a sua mensagem de texto no WhatsApp 28 3542 1017. Jim Garcia, galera do Monte Pio, Lucas, Nen, Denise, o Silvio, o CI, o Fabiano, o Fabrício, o Carlin, também o Denilson, o Matheus Souza, o Adriano da Farmácia e todos do grupo Glacial. Matheus Trevesani de Japira, interior de Linhares, está pedindo para ouvir trio Parada Dura, Cruz Pesada. Vamos ao bloco de informações e já já eu volto atendendo o seu pedido musical.
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0: As melhores músicas do seu rádio estão aqui em 101.7. Milionário e José Rico, Viva a Vida. Zé Vaqueiro e Paulinha Fernandes, Traidor. Liu e Léo, Boiadeira Errante. Matheus Fernandes, Triplex. Trio Parada Dura, Dica do Ouvinte, Cruz Pesada. Na primeiraça, agora 4:52. 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
0: 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O Denilson do Bom Jardim, na Vila do Café, pedindo para ouvir uma do Tião Carreiro e Pardinho. 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Vamos ao bloco de informações e já eu volto abrindo mais uma porteira do nosso Cultura Sertaneja. É o som da sanfona e da viola.

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0: Em Castelo, 5:03.
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Malvadão continua na área. Anda comigo, companheiro. Um ótimo fim de tarde para você ligado aqui em 101.7. Entramos na última hora da tarde desta terça-feira, abrindo mais uma porteira do Cultura Sertaneja no oferecimento Farmácia do Adriano, cuidando de você. 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Já teremos o nosso baú sertanejo, dica do ouvinte, Tião Carreira e Pardinho. Teremos a previsão do tempo, as homenagens a você que está aniversariando e a cotação do café. 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Canta coleirinho e sorta na pista da 101.7. Rio Negro e Solimões, Fivela com Fivela.

0: Você está ligado na Cultura FM, frequência modulada em 101.7. Antônio Gabriel, peita não, que há problema. Amado Batista, vida cor de rosa. Começamos com Rio Negro e Solimões, fivela com fivela. Na primeiraça, agora 5:15. 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
0: A Ana Lee pedindo para ouvir Farra, Pinga e Foguete com Bruno e Barreto. Vai também na sequência. Agora vamos atender pedido do ouvinte no nosso Baú Sertanejo. Coleirinho que é modão chonado demais. 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

0: Cultura Sertaneja, daí a Ana Castela, alerta de golpe. Na primeiraça, agora 5:23.
1: Reinaldo Botelho.
0: Já voltarei com a reta final do Cultura Sertaneja no oferecimento. 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Vamos ao bloco de informações e já já Malvadão tá de volta.
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5: Muito boa tarde aos ouvintes do Cultura Sertaneja, girando com a notícia diretamente de Vargem Alta, hoje falando de infraestrutura e que vai atender outros municípios além de Vargem Alta. O governo do estado do Espírito Santo, através do Departamento de Edificações e Rodovias, o DER, vai realizar amanhã, quarta-feira, uma reunião pública na localidade de São Francisco de Urânia, município de Alfredo Chaves. O assunto que será tratado nessa reunião pública é a pavimentação da rota do Inhame, a rodovia ES-383, no trecho que liga Vitor Hugo, às margens da BR-262, município de Marechal Floriano, passando pelo distrito de São Bento de Urânia, município de Alfredo Chaves, e chegando até o distrito de Castelinho, município de Vargem Alta, um trecho com extensão de cerca de 23 quilômetros. Essa rota do Inhame, como o próprio nome diz, é uma rota produtiva, representa aí grande parte da produção desse produto, além de outros também itens da agricultura e o potencial turístico da região. Portanto, o governo do estado vai apresentar esse projeto para a população dos três municípios. Essa reunião vai acontecer amanhã, dia 30 de setembro, às 18 horas, na localidade de São Francisco de Urânia, município de Alfredo Chaves. É uma apresentação para a população e essa obra também já tem a sua licitação marcada para janeiro do ano que vem. Um investimento aí estimado, de acordo com o projeto, na casa de 134 milhões de reais, uma rodovia aí que vai fazer uma importante interligação, principalmente do município de Vargem Alta, para o acesso à BR-262, favorecendo aí uma grande região de grande potencial turístico e agrícola. 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

0: Agora 5:38. Abraço para o Wallace da Vila Rica, mandando abraço para o Marconcina, esposa lá no bairro Amaral, pedindo para ouvir uma do Barreirito. Analy pediu e vai ouvir Bruno e Barreto.
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0: Barreirito. Amaremos amanhã, quarta-feira, dia dos clássicos sertanejo, como esse daí. Na primeiraça, agora 5:45.
1: Denaldo Botelho.
0: É hora de informação.
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0: A previsão do tempo, de acordo com o Incapera, amanhã, quarta-feira, atuação do sistema de alta pressão com ventos predominantes do norte mantém o tempo estável em todo o Espírito Santo.
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0: Vamos cantar parabéns pra você.
1: Parabéns, parabéns, parabéns pra você.
0: Parabéns ao Rodrigo Melo Pereira no Santo Andrezinho, Luan Ferreira Barbosa, Gilmar Barbosa Muniz, Marian Adriano, 28 anos, na Forquilha, Cleonir da Silva Cota Vitorazzi no Campestre, Reginaldo Vidigal no Limoeiro, Udair Alves Milagre Popular Tatu lá no Santo Amaro, Maria José Dávio Marques em Castelo, Carolina do Amaral no Niterói e também Talino Zampilli em Jerônimo Monteiro. A todos vocês, a nossa homenagem musical, Ralph, a mão do tempo. Música.

terminando o nosso Cultura Sertaneja de hoje. Leandro e Leonardo, não olhe assim amanhã, só os clássicos, hein? Fique ligado. 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Tá na hora da cotação do café. 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Hoje, nós não temos a cotação, porque o site do Centro do Comércio de Café de Vitória está fora do ar. Obrigado a você pelo carinho, pela atenção e por esta linda audiência. Que Deus ilumine e abençoe a cada um de nós. Está na hora do Momento Cristão, a apresentação do diácono Marcelo Schietti. Só me resta dizer.

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0: concebeu do Espírito Santo.
1: Ave Maria, cheia de graça, o Senhor é convosco. Bendita sois vós entre as mulheres e bendito é o fruto do vosso ventre, Jesus.
0: Santa Maria, Mãe de Deus, rogai por nós, pecadores, agora e na hora de nossa morte. Amém.
1: Eis aqui a serva do Senhor.
0: Faça-se em mim, segundo a vossa palavra.
1: Ave Maria, cheia de graça, o Senhor é convosco. Bendita sois vós entre as mulheres e bendito é o fruto do vosso ventre, Jesus.
0: Santa Maria, Mãe de Deus, rogai por nós, pecadores, agora e na hora de nossa morte. Amém.
1: E o Verbo divino se fez carne
0: e habitou entre nós.
1: Ave Maria, cheia de graça, o Senhor é convosco. Bendita sois vós entre as mulheres e bendito é o fruto do vosso ventre, Jesus.
0: Santa Maria, Mãe de Deus, rogai por nós, pecadores, agora e na hora de nossa morte. Amém.
1: Rogai por nós, Santa Mãe de Deus,
0: para que sejamos dignos das promessas de Cristo. Amém.

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1: Que a graça, a paz e o amor de Deus, que é Pai e Filho e Espírito Santo, esteja com você, querido ouvinte. É muito bom estar juntinho com você novamente para mais um Momento Cristão, que tem oferecimento de Gavelar, móveis de qualidade, o conforto do seu lar. 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Obrigado pela sua companhia nessa terça-feira, 29 de setembro. Parabéns para você que está completando mais um ano de vida hoje. Parabéns a você, casal, que está completando mais um ano do sacramento do matrimônio. Que Deus abençoe todos vocês. A nossa igreja celebra hoje a festa dos arcanjos São Miguel, São Gabriel e São Rafael. Os arcanjos Miguel, Gabriel e Rafael são os mensageiros dos decretos divinos. São Miguel é considerado guardião e defensor do trono celeste do povo de Deus. É o arcanjo da justiça e do arrependimento, padroeiro da Igreja Católica. São Gabriel é o arcanjo anunciador das revelações de Deus, que transmite a voz de Deus, o portador das notícias. São Rafael teve função de acompanhar o jovem Tobias, personagem central do livro do Antigo Testamento, em sua viagem como seu segurança e guia. Foi o único que habitou entre nós. Guardião da saúde, da cura física e espiritual, é considerado também o chefe da Ordem das Virtudes. É o padroeiro dos cegos, médicos, sacerdotes e também dos viajantes, soldados e escoteiros. O evangelho escolhido para a festa de hoje nos mostra Natanael admirado com a sabedoria de Jesus, chegando até mesmo a fazer a sua profissão de fé. Rabi, tu és o filho de Deus, tu és o rei de Israel. E Jesus vai dizer a Natanael que ele verá coisas maiores ainda se o seguir. Verá o céu aberto e os anjos de Deus subindo e descendo sobre o Filho do Homem. Os anjos são os mensageiros da vontade de Deus, mas Jesus é a revelação máxima da vontade do Senhor. Jesus é o Emmanuel, é o Deus conosco, é o próprio Deus em meio ao seu povo. Jesus rompeu o véu que separava a humanidade de Deus, oferecendo a si mesmo como sacrifício, morrendo na cruz para nos salvar. Com Jesus ressuscitado e à direita do Pai, nós temos agora um canal de comunicação direta com Deus Pai, pois Jesus é a escada, querido ouvinte, por onde nós podemos subir ao céu. Ele que se apresenta como o caminho, a verdade e a vida. E ninguém vai ao Pai senão por Ele. É por Ele que chegamos ao Pai. É por Ele que o Pai nos abençoa e nos conduz. Ele é o mediador entre o céu e a terra. Ele é a escada. Mas os anjos, mensageiros do Senhor, continuam a nos proteger, amparar e suscitar em nós o desejo de viver em santidade. É o seu Momento Cristão que está começando, levando até você paz, fé, oração na cultura, 18 horas e 5 minutos. Vamos juntinhos até as 19, na certeza de que Deus está conosco.
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1: Novena em honra Nossa Senhora do Rosário em São Manuel, daqui a pouquinho às 19h30, o segundo dia da novena, né? Com a participação da comunidade Santa Luzia Independência, teremos aí o diácono Carlos de Venda Nova participando juntamente com o setor Buenos Aires. No dia 30, da manhã, também às 19h, participação da comunidade São Cristóvão Esplanada. O celebrante é o Oswaldo Damasceno e o setor Quirino. Todos os dias a gente vai estar avisando aqui, né? Durante a semana, sempre às 19h30, no domingo, aí é às 10h, mas a gente vai aos pouquinhos anunciando com você. E no dia da festa, no dia 7 de outubro, dia de Nossa Senhora do Rosário, às 10h, missa na igreja da comunidade, com a coroação de Nossa Senhora do Rosário, preparada pelas crianças da comunidade. Logo após a missa, na quadra de São Quirino, almoço partilhado, leilão, muita diversão para você. Venha participar também da festa de Nossa Senhora do Rosário na comunidade São Manuel. Festa em louvor a São Francisco de Assis na comunidade Brejaúba, de 1º a 4 de outubro. No dia 1º, celebração da palavra presidida e animada pela comunidade de Santa Clara e Santos Reis Jabuticabeira. No dia 2, celebração da palavra presidida e animada pelas comunidades São José de Castelo, São Sebastião Mundo Novo e São Pedro e São Paulo Benfica. No dia 3, no sábado, sempre às 19h, celebração da palavra, né? Eu estarei juntinho com a comunidade e animada pelas comunidades Nossa Senhora da Penha, Lembrança e São João Batista, Estrela do Norte. E no dia 4, no dia da festa, às 8h, procissão seguida de missa presidida pelo pároco Padre Luiz e entrega do estandarte pela comunidade de São José Operário, Sapecado, e animada pela comunidade local. Lembrando que haverá quermesse, bingo e leilão. Participe você também da festa em louvor a São Francisco de Assis na comunidade Brejaúba. É com grande alegria que a comunidade Nossa Senhora Aparecida convida você e sua família para participarem da novena e festa em louvor à Padroeira do Brasil, com tema, neste ano, Com Maria, em comunidade, conhecer e praticar a palavra. A novena terá início no dia 3 de outubro, neste sábado, às 19h, na Igreja Nossa Senhora Aparecida. Esperamos por você. Venha participar conosco. 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

São Tomás de Aquino, escrevendo sobre as vocações sacerdotais e religiosas, dizia que só o fato de pensar nela, na vocação, como algo que Deus pode me dar, é um grande indício de que se é um vocacionado. Vou ler de novo, eu me perdi aqui um

Só para a gente compreender melhor o pensamento de Santo Tomás de Aquino. Só de pensar na vocação como algo que Deus pode me dar é um grande início de que se, um indício de que se é um vocacionado. A messe é grande, poucos são os operários. Pedi, pois, ao dono da messe que envie trabalhadores para a colheita. Vamos juntos, querido ouvinte, pedir ao Senhor que suscite no seio das nossas famílias, da nossa comunidade, as vocações sacerdotais e religiosas que a Igreja tanto necessita. Oremos. Senhor da messe, pastor do rebanho, faze ressoar em nossos ouvidos teu forte e suave convite: vem e segue-me. Derrama sobre nós o teu Espírito, que ele nos dê sabedoria para ver o caminho e generosidade para seguir tua voz. Senhor, que a messe não se perca por falta de operários. Desperta nossas comunidades para a missão. Ensina nossa vida a ser serviço. Fortalece os que querem dedicar-se ao reino na diversidade dos ministérios e carismas. Senhor, que o rebanho não se perca por falta de pastores. Sustenta a fidelidade de nossos bispos, padres, diáconos, religiosos, religiosas e ministros leigos e leigas. Dá perseverança a todos os vocacionados. Desperta o coração de nossos jovens para o ministério pastoral em tua Igreja. Senhor da messe, pastor do rebanho, chama-nos para o serviço de teu povo. Maria, mãe da Igreja, modelo dos seguidores do Evangelho, ajuda-nos a responder sim. Amém.

Bendizei ao Senhor Deus os seus poderes, seus ministros que fazeis sua vontade. Vamos juntos meditar o evangelho de hoje, João capítulo 1, versículos 47 a 51. Com fé e alegria, aclamemos a palavra que nos salva, a palavra do nosso Deus.

Proclamação do Evangelho de Jesus Cristo segundo João. Glória a vós, Senhor. Naquele tempo, Jesus viu Natanael que vinha para ele e comentou: aí vem um israelita de verdade, um homem sem falsidade. Natanael perguntou: de onde me conheces? Jesus respondeu: antes que Filipe te chamasse, enquanto estavas debaixo da figueira, eu te vi. Natanael respondeu: Rabi, tu és o Filho de Deus, tu és o Rei de Israel. Jesus disse: tu crês porque eu te disse que eu te vi debaixo da figueira? Coisas maiores que estas verás. E Jesus continuou: em verdade eu vos digo, verei o céu aberto e os anjos de Deus subindo e descendo sobre o Filho do Homem. Palavra da salvação. Glória a vós, Senhor.

se desenvolvendo, crescendo muito e vem ganhando, né, cada vez mais destaque na igreja com, né, a quaresma, né, a popularização da quaresma dedicada a São Miguel. Mas qual o fundamento bíblico desta festa? De repente alguém poderia estar se perguntando. Veja bem, querido ouvinte, a Bíblia faz inúmeras referências a esses seres espirituais. Os anjos são citados em praticamente todos os livros da Bíblia. Porém, os únicos cujos nomes aparecem, né, explicitamente na Bíblia são dos arcanjos São Miguel, São Gabriel e São Rafael. No ofício das leituras de hoje, que é uma das principais orações que compõe a liturgia das horas, também conhecida como breviário, o Papa São Gregório Magno, lá do século VI, dizia que a palavra anjo indica o ofício e não a natureza. Guarde isso, querido ouvinte, isso é importante. A palavra anjo indica o ofício e não a natureza. A natureza dos anjos é espiritual. Já o ofício dos anjos é ele é um mensageiro de Deus, né? Ele é um ser enviado com uma missão específica. São Gregório Magno ensinava que os santos espíritos, né, da pátria celeste são sempre espíritos, mas nem sempre podem ser chamados de anjos, porque somente são anjos quando por eles é feito um anúncio, né? Então aqueles que anunciam fatos menores são ditos, né, chamados de anjos. Aqueles que levam as maiores notícias, né, os maiores anúncios, são arcanjos. Então essa é a diferença, né? Frei Juan fez muito bem, né, essa diferença hoje na celebração pela manhã. Por este motivo, né, também a eles são dados os nomes especiais, exatamente para designar a ação que cada um desenvolve. Quando eles vêm até nós para cumprir uma missão, trazem também, né, entre nós um nome derivado desta missão, ligado a esta missão. Então, São Miguel, quem como Deus? Gabriel, força de Deus. Rafael, cura de Deus, né? Ou Deus cura. Todas as vezes que se trata de grandes feitos, aí é o arcanjo Miguel. Quem como Deus, né? Que é enviado, porque, né, pelo próprio nome e ação já dá a entender que ninguém pode por si mesmo, né? Pode fazer aquilo que Deus quer destacar. Por isso, no São João, no capítulo 12 do Apocalipse, vai dizer que houve uma luta com Miguel, o arcanjo. Então ele é este anjo do poder, da luta, né? A Maria Santíssima foi enviado o arcanjo Gabriel, que significa força de Deus. Ele veio anunciar aquele, né, que se dignou aparecer humildemente para combater as potestades do ar. Portanto, devia ser anunciado pela força de Deus, o Senhor dos Exércitos, que vinha poderoso no combate. Já Rafael significa Deus cura, porque ao tocar os olhos de Tobias, como que num ato de cura, levou, né, lavou os seus olhos, né, tirou dali as trevas da sua cegueira. Quem foi enviado a curar com justiça se chamou Deus cura. Tá. Muito bom, mas o que isso tem a ver conosco hoje? Fica só no campo devocional? Então, querido ouvinte, no evangelho de hoje, Jesus diz a Natanael: em verdade, eu vos digo, vereis o céu aberto e os anjos de Deus subindo e descendo sobre o Filho do Homem. Perceba, meu irmão e minha irmã, que pelo texto bíblico, os anjos estão na glória celestial, onde louvam perenemente o Filho do Homem, o Filho de Deus. Eles estão ao seu redor para servi-lo. É fato também que a passagem que nos remete nessa passagem ao sonho do patriarca Jacó, né, em que descreve a cena de uma escada que liga a terra

ao céu, e que os anjos sobem e descem, enquanto Deus está de pé, né, junto dele, e comunica a sua mensagem através desses anjos. Então toda essa visão em sonho, na verdade, fala do próprio Jesus, o sumo sacerdote, aquele que viria salvar a humanidade, revelando a face misericordiosa de Deus. E que os anjos são aqueles que o ajudam no cumprimento da missão. Lembra lá do início, né, da nossa reflexão, que eu disse para guardar, né, que a palavra anjo indica ofício e não natureza? Só para lembrarmos, a natureza dos anjos é espiritual. Já o ofício do anjo é ser um portador de uma mensagem. Ele é enviado com uma missão específica. Isso quer dizer que só quando esses seres celestiais estão em missão é que eles são anjos. Pois bem, isso também nos aponta para uma outra situação, né? Nós poderíamos assim dizer que nós, de certa forma, todos nós batizados, nos assemelhamos em parte a esses anjos quando nós aceitamos o convite de Deus Pai para viver de acordo com a sua palavra, para nos colocar, e quando nos colocamos a serviço do Evangelho. Assim, nós nos assemelhamos, por exemplo, ao arcanjo São Miguel, nós nos assemelhamos, tá? Quando destemidamente lutamos contra o mal. Primeiro, o mal que está presente em nós mesmos, mas também no mal que está presente no mundo. Depois, somos enviados da parte de Deus e nos assemelhamos ao arcanjo São Gabriel quando nós anunciamos a boa nova do Evangelho. Primeiro, pelo testemunho de vida condizente, coerente com a fé que nós professamos, mas também pelo anúncio explícito da palavra de Deus, nos colocando em defesa da vida, esteja ela em qual situação ela se encontrar, né? Mesmo que isso de repente possa até mesmo colocar a nossa própria vida em risco, pois se somos cristãos conscientes, seremos sempre contra qualquer forma de atitude que diminua, que impeça ou define a vida humana. E por fim, nós nos assemelhamos a São Rafael, né, a medicina de Deus, a cura de Deus, quando nós praticamos a caridade na gratuidade, com discrição, quando nós vivemos segundo os valores do reino de Deus, nos abrindo à partilha dos dons e dos bens, quando nós socorremos as pessoas mais necessitadas, quando nós visitamos os enfermos, os doentes, os encarcerados, quando apenas emprestamos o nosso ouvido para escutar alguém, quando damos bons conselhos, quando nós orientamos as pessoas para a prática do bem. Se assemelhar a São Rafael Arcanjo, no portador da cura de Deus, que também é reconhecido como o chefe, né, dos anjos da guarda, padroeiro dos viajantes, anjo da providência, que zela pela humanidade, é ser fiel ao Deus da vida, não nos deixando cegar pelo fermento dos fariseus, que é a hipocrisia que reina na nossa sociedade hoje em dia. E não se deixando levar pelo ódio por aqueles que não creem em Deus, por aqueles que rezam, né, que pensam, oram diferente de nós. Algo interessante também, que nós podemos perceber, querido ouvinte, é que São Rafael é o único anjo, né, arcanjo, que conviveu um tempo maior com os homens. Então esses anjos
que sobem e descem sobre o Filho do Homem, sobre Jesus, e que glorificam toda a Trindade, além de servir ao Senhor da vida, vem também em nosso auxílio, em nosso socorro. Daí a nossa devoção a Ele, que podemos tranquilamente exercitar. Uma coisa é certa, meu irmão e minha irmã, como já dissemos na abertura do programa, com Jesus ressuscitado, à direita do Pai, nós temos um livre acesso. Nós temos, né, um canal, né, direto de comunicação com Deus Pai, pois Jesus é essa escada por onde nós podemos subir ao céu, já que Ele é o caminho, a verdade e a vida, e que ninguém vai ao Pai senão por Ele. É por Ele que nós chegamos ao Pai. É por Ele que o Pai nos abençoa e nos conduz. Jesus é o mediador entre o céu e a terra. Ele é, repito, a escada. Mas os anjos mensageiros do Senhor continuam a nos proteger, a amparar e suscitar em nós a vida de santidade. Por isso peçamos a intercessão deles junto ao Senhor, para que nós possamos viver segundo a sua vontade. Santos arcanjos Miguel, Gabriel e Rafael, rogai por nós e por toda a igreja. Amém.

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0: Louvado seja nosso Senhor Jesus Cristo, para sempre seja louvado. Chegamos ao final de mais um Momento Cristão. Obrigado pelo seu carinho, pela sua atenção. Saiba que é sempre pensando em você que o Momento Cristão acontece. 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Que Deus abençoe os nossos patrocinadores. E o Momento Cristão de hoje vai ficando por aqui. Voltamos amanhã, com a graça de Deus, a partir das 18 horas, aqui na 101,7 Cultura FM de Castelo. Uma boa noite para você e receba a bênção do nosso bispo, Dom Luiz Fernando Lisboa. Tchau, tchau.
1: Deus vos abençoe e vos guarde.
2: Amém.
1: Ele vos mostre a sua face e se compadeça de vós.
2: Amém.
1: Volva para vós o seu olhar e vos dê a sua paz.
2: Amém.
1: Por intercessão de Nossa Senhora da Penha, abençoe-vos o Deus Todo-Poderoso, Pai, Filho e Espírito Santo. Amém. Amém.
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0: Nacional de Segurança Pública, Chico Lucas, a medida permitiu aos órgãos competentes seguir o rastro do dinheiro movimentado pelas casas de apostas.
1: Nós não tínhamos instrumentos legais para ir atrás do dinheiro. A MP trouxe obrigações às instituições financeiras, o Banco Central já regulamentou duas resoluções e essas resoluções permitem que nós possamos ir atrás de para onde vai o dinheiro. Isso representou, nos três primeiros dias, uma queda do número de PIX, da ordem de 10% dos PIX realizados no Brasil, que muito provavelmente eram PIX que iam para instituições de jogos.
0: Ainda como parte das medidas de combate às bets, as lojas de aplicativos foram notificadas para a retirada de 186 apps até o dia 6 de outubro. Plataformas de redes sociais também foram notificadas para retirar qualquer conteúdo de publicidade relacionado a apostas de cotas fixas e bets. Segundo o secretário nacional de Direitos Digitais, Vitor Fernandes.
2: Em até 10 dias, que foi o prazo dado pela medida provisória, oficiou 8 grandes plataformas de redes sociais para que sejam retirados todo e qualquer conteúdo de publicidade relacionadas às apostas de cota fixa, às bets. Porque aqui é a porta de entrada para que os apostadores consigam acessar esses serviços.
0: Para reforçar a fiscalização contra os sites de apostas, foi regulamentado o Comitê Interinstitucional de Fiscalização da Exploração e da Publicidade Ilegal de Apostas de Cota Fixa. O colegiado será composto por 15 representantes de órgãos federais e vai articular as ações das autoridades competentes para a prevenção, a fiscalização e a repressão a essa prática. Reportagem Luana Karen.
3: O Ministério do Trabalho e Emprego divulgou hoje os dados do novo CAGED.
4: O levantamento do mês de agosto mostra a criação de quase 166 mil postos formais de trabalho no mês.
5: Foram 166 mil novas vagas de trabalho de carteira assinada criadas em agosto deste ano, segundo dados do novo CAGED, o Cadastro Geral de Empregados e Desempregados. Os números mostram ainda que nos primeiros 8 meses do ano, o Brasil já alcançou mais de 1 milhão e 134 mil novos postos com carteira assinada, o que representa um crescimento de 2,41% em relação ao mesmo período de 2025. Todos os setores da economia tiveram aumento no emprego formal, como detalha o ministro do Trabalho e Emprego em Exercício, Francisco Macena.
6: Em agosto, o maior crescimento do emprego formal ocorreu no setor de serviços, que gerou 110.346 postos de trabalho. A construção apresentou o segundo maior saldo positivo, com a geração de 20.848 postos formais de trabalho. A indústria manteve um crescimento, que já vem mantendo, inclusive, já há alguns meses, que indica, inclusive, um crescimento de emprego mais estruturado.
5: Das 27 unidades federativas, 24 tiveram saldo positivo no emprego formal em agosto. Destaque para São Paulo, que criou mais de 42 mil vagas, seguido por Rio de Janeiro e Pernambuco. Com locução de Graziela Mendonça, reportagem Gabriela Noronha.
3: E o IBGE divulgou hoje os dados de ocupação da Pesquisa Nacional por Amostra de Domicílios.
4: No trimestre encerrado em agosto, os dados mostraram que a população ocupada foi de 103 milhões de pessoas no trimestre de junho, julho e agosto.
7: A taxa de desocupação ficou em 5,3% no trimestre encerrado em agosto, uma queda de 0,3% na comparação com o trimestre encerrado em maio. Os dados são da Pesquisa Nacional por Amostra de Domicílios Contínua, a PNAD Contínua, divulgada pelo IBGE. Hoje, o Brasil tem cerca de 5 milhões e 800 mil pessoas desempregadas, uma redução de 4,6% em relação ao trimestre anterior. Já a população ocupada chegou a 103 milhões e 500 mil trabalhadores, o que representa um nível de 58,9% entre as pessoas em idade de trabalhar. O rendimento médio habitual dos trabalhadores ficou em R$ 3.777,00. De acordo com o analista da PNAD Contínua, William Kratochil, os setores da indústria e da construção ajudaram a impulsionar os resultados.
8: Essa redução foi motivada pelo aumento da ocupação na indústria. Teve, depois de um longo período de estagnação ou queda, volta a crescer, acompanhado também do setor da construção, que na construção de edificações aumentou bastante o número de contratações.
7: A pesquisa também mostra que o número de trabalhadores do setor privado com carteira assinada, sem contar os empregados domésticos, chegou a 39 milhões e 500 mil pessoas no trimestre. Realizada pelo IBGE, a pesquisa acompanha regularmente o mercado de trabalho e as condições de vida da população no país. Reportagem Luciana Colares de Holanda.
3: A qualidade da carne de aves e o mel produzidos no Brasil foi aprovada pela União Europeia, segundo relatório publicado nesta segunda-feira.
4: De acordo com o parecer, o sistema de produção do país atende a todos os requisitos sanitários.
3: Com a decisão, o Ministério da Agricultura e Pecuária afirmou que não há mais impedimento técnico para que o Brasil volte a exportar carne de aves e mel para o bloco europeu.
4: A decisão é resultado de uma auditoria realizada por autoridades sanitárias que visitaram estabelecimentos brasileiros entre os dias 24 de agosto e 4 de setembro.
3: O governo federal solicitou que o relatório seja incluído na pauta da comissão responsável pela decisão final, agendada para 20 e 21 de outubro, e aguarda as etapas administrativas para a inclusão do país na lista de fornecedores do bloco.
4: E atenção, gestores de microempresas e empresas de pequeno porte.
3: Está valendo o novo prazo para quem quer aderir ao Simples Nacional em 2027.
4: A empresa que optar pelo Simples poderá fazer a solicitação até dia 15 de outubro de 2026.
9: O Comitê Gestor do Simples Nacional ajustou os prazos para as empresas que querem entrar ou retornar ao regime em 2027. A solicitação deve ser feita até 15 de outubro de 2026, com efeitos a partir de 1º de janeiro de 2027. Se houver débitos ou outras pendências que impeçam a opção, a regularização poderá ser feita até 30 de outubro. Já as empresas que permanecerem no Simples Nacional e quiserem recolher o IBS e a CBS pelo regime regular, vão ter outro prazo. A escolha poderá ser feita até 30 de outubro de 2026, também com validade a partir de 1º de janeiro de 2027. Essa alternativa está relacionada à reforma tributária e permite que esses tributos sejam apurados fora do documento de arrecadação do Simples Nacional. Os dois procedimentos podem ser cancelados entre 3 de novembro e 20 de dezembro de 2026. Por isso, é importante não confundir as escolhas. Uma define o enquadramento da empresa no Simples Nacional em 2027, a outra trata especificamente da forma de recolhimento do IBS e da CBS. Claudimário Carvalho, para a Voz do Brasil.
3: Próximo domingo, milhões de brasileiros vão às urnas escolher seus candidatos.
4: E nesse exercício de cidadania, aposentados, pensionistas e beneficiários do INSS podem aproveitar o momento. Ele vai servir também como prova de vida.
3: A presidente do Instituto, Ana Cristina Silveira, nos concedeu entrevista e explica o porquê a prova de vida é necessária, como ela é feita normalmente e como a troca de informações com a Justiça Eleitoral vai ajudar nessa tarefa. Acompanhe.
4: Presidente, bem-vinda à Voz do Brasil mais uma vez, um prazer ter a senhora conosco. Para a gente falar então de prova de vida do INSS, né? A gente queria então que a senhora começasse explicando por que que a prova de vida é necessária e como que ela é feita atualmente.
10: Olá, Mariana, olá, Luciano, olá, ouvintes da Voz do Brasil. É um prazer estar aqui com vocês para falar de um tema tão importante que é a prova de vida no INSS. A prova de vida ela é importante e é um procedimento feito anualmente pelo INSS para evitar fraudes, para evitar que o INSS pague benefícios a pessoas que já faleceram. E hoje o INSS faz isso, uma busca dos segurados nas bases de dados governamentais e públicas. Então, não precisa o segurado, via de regra, fazer a prova de vida. Então, o INSS age proativamente buscando esses dados nas nossas bases governamentais. E essa informação ela é muito importante porque anualmente, nós, neste ano, a gente precisa comprovar a vida de 38 milhões de brasileiros, de segurados do INSS. A gente já conseguiu comprovar 25 milhões e a gente ainda falta comprovar 13 milhões de vida desses segurados. E como é que é feito isso? Com um batimento dos dados das bases governamentais públicas em relação aos segurados.
3: Daqui a poucos dias nós teremos aí o primeiro turno das eleições gerais no Brasil, né? E o INSS vai aproveitar a presença do eleitor na urna como prova de vida, né? Como é que funciona essa interação? É o TSE que fornece essa informação para o INSS?
10: Isso mesmo. É mais uma forma de comprovação da vida desse segurado. Então, o TSE, que tem uma base que é consolidada, que é uma base que é importante, eles conseguem fazer, após a votação, enviar esses dados para o INSS e, com isso, a gente consegue fazer a comprovação da vida e continuar com esse benefício ativo.
11: Agora, é importante aqui a gente destacar, né, que o voto é um exercício de cidadania, mas se a pessoa não for votar por algum motivo, inclusive por não ser obrigada, né, no caso das pessoas com mais de 70 anos, existem outras formas de comprovação de vida, né, presidente? Ou seja, se a pessoa perder a oportunidade no voto, ela não vai ter o benefício ou a aposentadoria dela suspensa por isso?
10: Essa pergunta é muito importante. A finalidade dessa conversa aqui não é criar pânico. Então, se os nossos segurados, os beneficiários, não forem votar, temos diversas outras formas de fazer o batimento desses dados. Através, por exemplo, do Cade Único, de um comparecimento a uma perícia médica. Também, se eles não conseguirem fazer essa comprovação nos primeiros 10 meses após a última prova de vida, o INSS ainda notifica esse segurado para que, no prazo de 60 dias, eles possam comparecer a uma agência bancária onde eles recebem seu benefício ou fazer um acesso no meu INSS através da biometria.
3: Só reforçando, presidente, quem votar, então, não precisa fazer prova de vida por um ano.
10: Isso mesmo. A prova de vida no INSS, ela vale por um ano. E durante esse um ano, o INSS vai buscando os dados na base governamental para evitar que o segurado precise fazer algo para comprovar. A gente só vai solicitar essa comprovação se não conseguir encontrar dados nas bases públicas.
11: Agora, o que acontece quando a pessoa não faz a prova de vida? Ou seja, vocês buscam ali alguma movimentação que comprove que ela esteve viva, né, nesse período de um ano, estava viva. E o que acontece quando não é encontrado isso? O benefício dela é suspenso imediatamente? Ela é convocada a comparecer? Como é que funciona?
10: Primeiro, a prova de vida ela é para benefícios de longa duração. Então, benefício por incapacidade, benefício assistencial, aposentadorias e pensões. Então, se o segurado, durante os 10 meses da última prova de vida, não fizer nenhuma ação, por exemplo, um empréstimo consignado com biometria, ou não fizer um Cade Único, o INSS ainda faz a solicitação. Em 60 dias, ele não comprovando, a gente bloqueia o benefício, suspende temporariamente, mas assim que o segurado faz a prova de vida, esse benefício ele é reativado automaticamente, sendo pago todos os atrasados. Então, não há perda para o segurado, isso é bom para deixá-los tranquilos.
3: E é sempre bom lembrar dos golpes, né, presidente? Se a pessoa receber algum contato solicitando dados pessoais, identificação facial, biométrica e achar alguma coisa suspeita, como é que ela pode se informar se se trata mesmo do INSS?
10: A primeira coisa que precisa ser feito é ligar para 135 de segunda a sábado, de 7 às 22 horas, para ter certeza que foi o INSS, ou entrar no aplicativo Meu INSS, onde tem lá um serviço, prova de vida, que ele pode verificar quando foi feita a última prova de vida e se está devendo essa informação. E, nessa pergunta, é importante frisar que o INSS não envia links, que o INSS não pede dados. Então, o segurado que recebeu uma mensagem do WhatsApp, um SMS, um e-mail com links, é bom não clicar e entrar diretamente em contato com o INSS.
11: Sempre é bom a gente reforçar aqui. Central 135, você diz que aí do seu telefone 135, o aplicativo Meu INSS, que também é possível baixar em qualquer plataforma, né, presidente?
10: Isso mesmo, e que tem um serviço específico lá, muito claro, onde o segurado pode ter certeza se a informação do pedido da prova de vida é verdade ou não.
11: Muito bem, nós conversamos com Ana Cristina Silveira, presidente do INSS. Muito obrigada, presidente, pela sua entrevista à Voz do Brasil.
10: Obrigada, e é importante dizer que não criem pânico. Se for possível, votem para fazer sua prova de vida, mas há outros meios também de fazer a comprovação.
4: A conta de luz virá sem cobrança extra em outubro.
3: Isso porque a bandeira tarifária será verde no próximo mês.
12: A conta de luz terá bandeira verde em outubro. Com isso, os consumidores não terão cobrança adicional da bandeira tarifária no próximo mês. A mudança da bandeira amarela para a verde foi confirmada pela Agência Nacional de Energia Elétrica, a ANEEL. Segundo a agência, o aumento das chuvas nas regiões sul e sudeste ajudou a estabilizar o nível dos reservatórios das hidrelétricas. Com condições mais favoráveis para a geração de energia, será possível reduzir o uso de fontes mais caras, como as usinas termoelétricas. O sistema de bandeiras tarifárias indica, mês a mês, as condições e os custos da geração de energia no país. Na bandeira verde, não há acréscimo na conta de luz. Entenda como funcionam as bandeiras em gov.br/ANEEL. Thaísa Vitória para a Voz do Brasil.
4: Cerca de 2.500 indígenas Yanomami, em Roraima, recebem até amanhã médicos especialistas do Ministério da Saúde, sem precisarem buscar atendimento nos centros urbanos.
3: A expedição do SUS no Polo Base Surucucu realiza procedimentos entre exames e consultas nas áreas de pediatria, clínica médica e saúde da mulher.
4: Os atendimentos priorizam crianças com desnutrição e problemas respiratórios, além de gestantes, idosos com doenças crônicas e casos graves de malária nas mais de 30 comunidades da região.
3: Os serviços são oferecidos no Centro de Referência em Saúde Indígena Chapori Yanomami e nas áreas de difícil acesso.
4: A secretária de Saúde Indígena do Ministério da Saúde, Lucinha Tremembé, destaca a importância da nova expedição.
13: A ida dos especialistas para dentro do território é de suma importância para que mitigamos e chegamos aí a uma redução considerável de tempo de espera.
14: E com isso a redução de óbitos por causas evitáveis.
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16: Oi, meu nome é Larissa Ferreira e a minha pergunta é: quantas redações eu devo treinar por mês?
17: Sobre redação, quem vai responder é o professor José Aguilera.
18: Você fazendo uma redação por semana, a cada 15 dias, em que você dialogue com um professor, com uma professora, que você reescreva a partir dos erros, limites, desvios que forem encontrados, está de bom tamanho. Escrever semanalmente é bom. Eu recomendaria, inclusive, para que, se você tem aí alguma limitação, um desafio para a escrita, se permita escrever pelo menos diariamente um parágrafo num caderninho seu, como foi o seu dia. Escreva um parágrafo somente dizendo: hoje o meu dia foi assim. Neste dia, observei tais coisas. O meu destaque para esse dia. Escreva um parágrafo pelo menos por dia para que você exercite a disciplina do parar, pensar e escrever.
17: É isso aí. Se prepare e acompanhe as nossas dicas toda terça-feira aqui na Voz do Brasil e também na radiogov.ebc.com.br.
3: Instituições interessadas em apresentar projetos pela Lei de Incentivo ao Esporte vão ter até o dia 18 de outubro para apresentarem as propostas.
4: Os detalhes vamos ouvir agora na reportagem de Cleide Lopes.
19: A Lei de Incentivo ao Esporte permite que pessoas físicas e empresas destinem parte do imposto de renda devido para financiar projetos esportivos e paradesportivos. São projetos como o do Instituto Reação, no Rio de Janeiro, fundado há mais de duas décadas pelo judoca e medalhista olímpico Flávio Canto.
20: Resolvi dar aula de judô sem saber ainda do alcance, da força, e fui percebendo rapidamente que era muito poderoso. O Reação hoje está em 10 polos, está em 5 estados. E a nossa missão é gerar impacto real, né? Todo aluno que está lá tem uma estrutura de transformação robusta, dentro e fora do tatame, né? Em sala de aula e no tatame. E a lei de incentivo, quando aparece, muda muito o patamar do que a gente faz.
19: Os projetos atendem crianças, adolescentes e adultos de todo o país. E aqueles voltados à inclusão social recebem um incentivo maior, como explica o diretor de programas de políticas ao esporte do Ministério do Esporte, Frederico Costa da Silva.
21: Nós temos na própria lei uma possibilidade
1: que aumenta a restituição do imposto de renda, que chega a 2% para a pessoa jurídica, pode chegar a 4% se for em área de vulnerabilidade social. Então, isso é uma maneira de incentivar, como a própria lei diz, as entidades a aportarem naquilo.
19: No ano passado, foram apresentados mais de 5.600 projetos e está aberto até o dia 18 de outubro o prazo para que organizações sem fins lucrativos e pessoas físicas e jurídicas de natureza esportiva escrevam propostas para garantir recursos da Lei de Incentivo ao Esporte em 2027. As entidades proponentes deverão se cadastrar previamente no Sistema de Leis de Incentivo, plataforma digital do Ministério do Esporte. Reportagem Cleide Lopes.
3: No momento da inscrição, é preciso observar os requisitos e as orientações disponíveis no sistema e apresentar corretamente a documentação exigida.
4: Para mais informações, acesse gov.br/esporte e clique na aba Ações e Programas.
3: Quem vai fazer a reaplicação do Exame Nacional para a Certificação de Competências de Jovens e Adultos, o Enseja, de 2026, já pode consultar o local da prova.
4: O Enseja é gratuito e voltado a jovens e adultos que não concluíram o ensino fundamental ou médio na idade adequada.
3: Para quem busca a certificação do ensino fundamental, o exame será no dia 6 de outubro. Já para o ensino médio, a reaplicação acontece no dia 7.
4: Os locais estão disponíveis no cartão de confirmação de inscrição no sistema Enseja.
3: A partir de amanhã, as vigilâncias sanitárias de todo o país vão ter novas funcionalidades no Sistema Nacional de Controle de Receituários.
4: Entre as mudanças está a atribuição de numerações destinadas às notificações de receita eletrônica.
3: Outra novidade será a possibilidade de atribuir no Sistema Nacional de Controle de Receituários numerações destinadas à emissão de notificações de receitas eletrônicas.
4: Mas os usuários devem estar vinculados à instituição no cadastro da Anvisa.
3: Mais informações você encontra em gov.br/anvisa.
4: E essas foram as notícias do governo federal.
3: Uma realização da Secretaria de Comunicação Social da Presidência da República.
4: Com produção da empresa Brasil de Comunicação.
3: Fique agora com as notícias do Poder Judiciário e do Congresso Nacional. Boa noite.
4: Boa noite, até amanhã.

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2: Conselho Nacional de Justiça apresenta medidas para ampliar a segurança e a transparência dos precatórios.
3: Grupo de trabalho sobre modernização do sistema de justiça avança para análise de propostas.
2: Justiça do Trabalho condena a empresa de agrotóxicos por assédio eleitoral.
3: Boa noite, eu sou Marcela Luiz.
2: E eu sou Walter Lima.
3: Ao completar um ano como presidente do Supremo Tribunal Federal e do Conselho Nacional de Justiça nesta terça-feira, o ministro Edson Fachin apresentou diversas providências que têm sido adotadas para a construção da Política Nacional para o Tratamento Adequado dos Precatórios.
2: As medidas foram apresentadas durante a sessão do CNJ. A Micela Alves.
4: O objetivo de todas as medidas anunciadas é dar mais segurança, transparência e rastreabilidade aos créditos judiciais. Entre os feitos, Fachin destacou o lançamento da calculadora do cidadão de precatórios.
5: E uma calculadora de precatórios, que permitirá a qualquer pessoa conhecer o valor atualizado de seu crédito. Em novembro, será a vez do Painel Nacional de Dados, reunindo pela primeira vez informações sobre os precatórios de todo o Brasil.
4: O trabalho inclui diálogo com o Banco Central do Brasil, a Comissão de Valores Mobiliários e a Advocacia Geral da União.
3: O Grupo de Trabalho sobre Modernização do Sistema de Justiça realizou reunião no Supremo Tribunal Federal para consolidação das propostas recebidas.
2: O presidente do Supremo, ministro Edson Fachin, criou a comissão para formular propostas estruturais de curto, médio e longo prazo. Marcelo Della Libera.
6: O processo de participação social recebeu contribuições de 87 instituições, com centenas de propostas, como destaca o presidente do grupo de trabalho, Fernando Facuri Scaffi.
7: São centenas de propostas, porque vários grupos desdobraram aquilo em todos os itens aqui colocados, todos.
6: Entre as propostas apresentadas está o tema da inteligência artificial, como destaca o relator do grupo de trabalho, Neide Barros Belo Filho.
8: A outra gama de propostas foi a que gerou talvez mais discussão da última vez, talvez seja mais novidadeira delas, giram em torno de inteligência artificial e as plataformas eletrônicas também.
6: Os 6 subgrupos terão até 13 de outubro para organizar os trabalhos, discutir e votar as propostas sob sua responsabilidade.
3: Uma empresa de agrotóxicos foi condenada ao pagamento de indenização de R$100 mil por danos morais coletivos.
2: A condenação é referente a práticas configuradas como assédio eleitoral durante as eleições presidenciais de 2022. A decisão é da Justiça do Trabalho em Minas Gerais. Breno Perrucci.
9: De acordo com a ação ajuizada pelo Ministério Público do Trabalho, a empresa coagiu empregados a votarem em um candidato específico, sob ameaça de perda de emprego e com promessas de vantagens, como o 14º salário. Além da indenização, a decisão obriga a empresa a evitar qualquer prática irregular, sob pena de multa.
3: O STJ marcou datas para julgamento em sessões virtuais dos primeiros casos que serão submetidos ao chamado filtro da relevância da questão federal.
2: Os julgamentos deverão ocorrer de 30 de setembro, a partir das 11h30 da manhã, até 7 de outubro. Fátima Uchoa.
10: O ministro Sérgio Cuquina, presidente da Comissão Gestora de Precedentes, Jurisprudência e Ações Coletivas, incluiu as demandas na pauta das 3 sessões especializadas do STJ. As partes e os procuradores poderão acompanhar as votações em tempo real. Em regra, a relevância da questão federal será analisada em sessão virtual e, se ela for reconhecida, os pedidos principais dos casos serão julgados depois em sessão presencial. Vale destacar que, embora todo o processo seja importante e mereça a atenção da Justiça, o papel do STJ é definir entendimentos que ultrapassem os interesses individuais das partes, como prevê o filtro da relevância.
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3: Uma boa noite.
2: E até amanhã.
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12: Eu sou Humberto Pinheiro e estes são os destaques de hoje do Jornal do Senado, que começa agora. Proposta cria o LGBTicídio e prevê pena de até 40 anos de prisão. Acesso de idosos a tecnologias para melhorar saúde mental aguarda votação na CDH. Consultor legislativo analisa causas de abstenção maior na votação para senador. Boa noite. Uma proposta recém-apresentada no Senado tipifica homicídios motivados por discriminação contra pessoas LGBTQIAPN+. O texto torna LGBTicídio crime hediondo e agrava penas para outras formas de violência. Repórter Pedro Pincer.
13: Um novo projeto no Senado cria o crime autônomo de LGBTicídio. A proposta define o delito como homicídio motivado por discriminação relacionada à orientação sexual, à identidade ou expressão de gênero, ou às características sexuais da vítima, reais ou presumidas, e prevê pena de reclusão de 20 a 40 anos. O projeto também propõe incluir o LGBTicídio no rol de crimes hediondos e alterar o Código Penal, a Lei das Contravenções Penais e a Lei Antirracismo. O senador Paulo Paim, do PT do Rio Grande do Sul, destacou os dados da violência contra essa população no Brasil.
14: Essa escalada de violência, agressão, morte, assassinatos, representa uma violação sistemática dos direitos fundamentais. A vida tem que estar sempre em primeiro lugar. A vida, a dignidade, a liberdade, a segurança. Garantir que o Estado deve assegurar a todos e a evidência é que não estamos diante de ocorrências isoladas.
13: Dados do 20º Anuário Brasileiro de Segurança Pública referentes a 2025 registram 3.481 ocorrências de racismo por homofobia ou transfobia, alta de 35,6% em relação ao ano anterior.
12: A Comissão de Direitos Humanos pode votar projeto que garante o acesso a tecnologias para preservar a saúde mental e intelectual da pessoa idosa. Repórter Patrícia Oliveira.
15: A proposta leva em conta o acelerado envelhecimento da população e o aumento da doença de Alzheimer e de transtornos como a depressão. Além de auxiliar a saúde mental, o projeto também prevê a capacitação no uso dessas tecnologias para a estimulação intelectual por meio de aplicativos e ferramentas digitais que exercitam funções mentais. Com a inclusão digital, os idosos vão poder ainda ampliar o acesso aos serviços de saúde por teleatendimento e monitoramento remoto, além de reduzir o isolamento social, como destacou a senadora doutora Eudócia do PSDB de Alagoas.
16: Ao estimular autonomia, participação social e aprendizado contínuo, elementos essenciais para o envelhecimento ativo e saudável.
15: De acordo com o IBGE, o Brasil tem cerca de 9 milhões e 700 mil pessoas com 70 anos ou mais.
12: A Comissão de Assuntos Econômicos pode votar uma proposta que destina a renda de um concurso de loteria por ano ao Fundo Nacional para Calamidades Públicas. O texto também determina que os recursos reforcem a preparação de estados e municípios para enfrentar desastres naturais e eventos climáticos extremos. Repórter Marcela Cunha.
17: O projeto do senador Fernando Dueire, do PSD de Pernambuco, prevê que a renda líquida de um concurso anual de loterias seja destinada ao Fundo Nacional para Calamidades Públicas, Proteção e Defesa Civil, o FUNCAP. O valor corresponde ao que restar da arrecadação depois do pagamento dos prêmios, do imposto de renda sobre as premiações e dos custos de manutenção da loteria. Dueire afirma que o reforço no fundo pode ajudar estados e municípios a se prepararem para eventos extremos.
18: Os recursos permitirão que estados e municípios se preparem melhor para os desastres naturais, investindo em infraestrutura resiliente e em sistemas de alerta.
17: Na Comissão de Assuntos Econômicos, o relator, senador Hamilton Mourão, do Republicanos do Rio Grande do Sul, recomenda a aprovação do projeto com as mudanças feitas pela Comissão de Infraestrutura, entre elas, a que garante que a nova destinação não reduz os valores dos fundos que já recebem recursos dessas loterias.
12: Está na Comissão de Educação uma proposta que inclui nos projetos pedagógicos das escolas o atendimento adaptado para alunos com deficiência ou com necessidades específicas. De acordo com o texto, as escolas também deverão prever a institucionalização do atendimento educacional especializado, que é o conjunto de estratégias para eliminar barreiras que dificultam a aprendizagem. O objetivo da iniciativa é permitir que o ensino seja adaptado às características e necessidades dos estudantes, favorecendo a participação e o aprendizado em igualdade de condições. A medida já recebeu aval da Comissão de Direitos Humanos, onde teve parecer favorável do senador Flávio Arnes, do PSB do Paraná. Na ocasião, o relatório foi lido pela senadora Damaris Alves, do Republicanos do Distrito Federal. Ela destacou que os projetos pedagógicos das instituições de ensino devem incluir as flexibilizações necessárias, levando em consideração as particularidades dos estudantes.
19: Que o projeto pedagógico da escola deverá contemplar a flexibilização dos currículos, das metodologias, dos recursos educativos e dos processos avaliativos diferenciados.
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12: A taxa de votos brancos, nulos e abstenções nas eleições para o Senado costuma ser significativamente maior do que na disputa pela Câmara dos Deputados. Nas eleições de 2022, por exemplo, a soma de brancos e nulos para o Senado atingiu 18,7%, quase o dobro da registrada para os deputados federais. As informações com o repórter Douglas Castilho.
23: Enquanto a Câmara é eleita pelo sistema proporcional, com muitos candidatos em disputa e números de registro parecidos, o Senado adota o sistema majoritário, com menos candidatos, números muito diferentes e, por isso, uma digitação errada pode levar ao voto nulo mais facilmente. O consultor legislativo do Senado, João Trindade, ainda chamou a atenção para outro ponto: a falta de compreensão sobre a forma específica de renovação do Senado.
24: A gente tem um problema até de educação política mesmo do cidadão. Muita gente nem entende essa alternância de que numa eleição a gente elege um senador, na eleição seguinte elege dois senadores. Tem muita gente que descobre que tem um segundo voto para o Senado lá na hora.
23: A melhor dica é levar a cola com os números dos candidatos anotados e na ordem em que aparecerão na urna. Deputado federal, deputado estadual ou distrital, senador 1, senador 2, governador e presidente.
12: Hoje, 29 de setembro, é o Dia Mundial do Coração. A data incentiva a prevenção de doenças cardiovasculares. O Senado tem projetos de lei que tentam reduzir o índice dessas doenças. A reportagem é de Márcio Maturana.
25: Uma em cada três pessoas morre de doença cardíaca. Por isso, 29 de setembro é o Dia Mundial do Coração. O Senado analisa projetos de lei que podem contribuir para diminuir essas estatísticas. Na Comissão de Assuntos Sociais, está em discussão uma proposta que cria a Política Nacional de Prevenção e Controle das Doenças Cardiovasculares, no SUS. O texto é relatado pelo senador Dr. Irã, do PP de Roraima, que defende rapidez na aprovação.
26: É do interesse da sociedade, é de interesse do povo brasileiro, principalmente o povo que utiliza o nosso sistema único de saúde, que é o nosso maior patrimônio em termos de saúde no país e o maior do mundo.
25: A comissão analisa também outro projeto que busca a proteção de grupos vulneráveis, como idosos, e pode reduzir o risco de eventos cardiovasculares agudos associados a infecções.
12: Com trabalhos técnicos de Eliseu Caires, o Jornal do Senado fica por aqui. Acompanhe agora as notícias da Câmara dos Deputados. Boa noite e até amanhã.
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4: Câmara inclui abandono afetivo como regra para definir pensão alimentícia.
5: Frente da Saúde Mental lança guia para a regulamentação do ECA digital.
4: Relatório identifica 500 bilhões de reais em prejuízo anual com a pirataria.
5: Boa noite. Relatório apresentado na Câmara apontou o prejuízo de 500 bilhões de reais por ano com a pirataria. O texto também sugere a criação de uma agência antimáfia, como informa o repórter José Carlos Oliveira.
6: A Comissão Externa sobre Atos de Pirataria e Agenda Brasil Legal aprovou o relatório parcial do deputado Júlio Lopes, do PP do Rio de Janeiro. O texto consolida denúncias apuradas nas audiências públicas e sugere propostas legislativas de combate mais efetivo à pirataria, contrabando, descaminho, sonegação fiscal e contrafação, ou seja, imitação ou cópia não autorizada. Segundo o relator, essas práticas provocam prejuízo anual de cerca de 500 bilhões de reais, considerando as perdas dos setores econômicos e a evasão tributária.
7: O que se consolidou no país nos últimos anos é uma economia subterrânea bilionária, altamente sofisticada, intrinsecamente articulada, com engrenagens do crime organizado transnacional, das facções armadas e das milícias territoriais.
6: O deputado identificou um processo de canibalização do mercado formal no Brasil por meio do controle territorial exercido por criminosos sobre a distribuição compulsória de botijões de gás e de serviços clandestinos de telecomunicações, a adulteração e o furto de combustíveis, o contrabando de cigarros e defensivos agrícolas, o desvio de energia elétrica, a invasão de plataformas de comércio eletrônico por produtos copiados e medicamentos falsificados. Para reverter esse quadro, Júlio Lopes defendeu transformação estrutural na capacidade de fiscalização do Estado, com investimento maciço em inteligência artificial, rastreabilidade de produtos, modernização do marco aduaneiro e urgente responsabilização dos intermediários digitais e marketplaces. O relatório é acompanhado de 3 proposições legislativas da Comissão Externa. Uma delas altera a Constituição para criar a Autoridade Nacional de Enfrentamento às Organizações Criminosas. Lopes a chamou de agência antimáfia.
7: Essa ação da ação antimáfia visa identificar exatamente aqueles que estruturam dentro do setor organizado o fornecimento e a sobrevivência de verdadeiras máfias em setores importantes como o do gás no Brasil.
6: Um projeto de lei cria o SINEOC, Sistema Nacional de Enfrentamento às Organizações Criminosas, com foco na articulação de vários órgãos públicos. O deputado garantiu que o sistema proposto não se choca com os já existentes, como o Sistema Único de Segurança Pública e a Estratégia Nacional de Combate à Corrupção e à Lavagem de Dinheiro.
7: O SINEOC não pretende substituir a mecanismos já consolidados. Seu propósito é diverso. É qualificar a articulação estratégica voltada especificamente à asfixia patrimonial, financeira e logística das organizações criminosas. A investigação de sua infiltração em mercados regulados, a cooperação internacional em casos de projeção transnacional.
6: O terceiro projeto da comissão reforça o combate à pirataria no comércio eletrônico e a pena em caso de violação de direitos de propriedade intelectual.
7: Queremos que haja imediato perdimento das mercadorias a fim de dar celeridade a esse procedimento.
6: Júlio Lopes explicou ter optado pelo relatório parcial porque outras sugestões vão depender da configuração do governo eleito em outubro. Após a aprovação do relatório, foi lançado o Movimento Brasil Legal, também com foco no combate à pirataria. A comissão ainda aprovou requerimento para futuro debate sobre os impactos da publicidade de apostas online e de jogos de azar veiculada por plataformas de redes sociais e big techs. Da Rádio Câmara de Brasília, José Carlos Oliveira.
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20: Transportes.
4: Covatti Filho, do PP do Rio Grande do Sul, defende a proposta de emenda à Constituição que limita o valor do IPVA a 1% do preço de mercado do veículo. O texto também muda a base da forma de cálculo do imposto, que passa a considerar o peso de fábrica do automóvel.
5: A PEC, apoiada por Covatti Filho, ainda prevê a possibilidade de os estados concederem descontos no IPVA para veículos menos poluentes. A mudança busca tornar a cobrança mais previsível, com base nas características físicas dos automóveis, em vez de considerar apenas o valor de mercado.
4: Projeto de Guilherme Uchoa, do PSD de Pernambuco, exige que veículos oficiais da administração pública passem por regularização antes de serem leiloados. A medida estabelece a checagem obrigatória do Renavam e da base de índice nacional antes da transferência.
5: De acordo com Guilherme Uchoa, os órgãos públicos devem responder por problemas ocultos que impeçam o licenciamento pelo comprador. Para o deputado, a exigência protege o cidadão contra fraudes e impede o leilão de veículos oficiais com irregularidades graves.
20: Agricultura.
4: Luciano Amaral, do PSD de Alagoas, apoia projeto que incentiva a plantação de hortas urbanas e a compra pública de alimentos produzidos perto dos locais de consumo. Relator na Comissão de Agricultura, ele aponta que a produção pode reduzir os custos de abastecimento.
5: Luciano Amaral afirma que a medida também pode ampliar a oferta de alimentos frescos, gerando renda em regiões que ainda dependem do transporte por longas distâncias. O parecer do congressista sugere a retirada do prazo de 180 dias para a regulamentação da futura lei.
4: Ricardo Salles, do Novo de São Paulo, defende projeto que proíbe os conselhos profissionais de cobrarem anuidades de empresas cuja atividade principal não seja privativa de profissão regulamentada. Segundo o deputado, a medida beneficia agroindústrias, produtores rurais e construtoras que contratam técnicos habilitados.
5: A proposta também anula autuações, multas e processos administrativos em andamento que estejam em desacordo com as novas regras. Ricardo Salles argumenta que a cobrança atual gera custos duplicados e indevidos para o setor produtivo.
20: Educação.
4: Emanuel Pinheiro Neto, do PSD de Mato Grosso, apresentou projeto que inclui estudantes com dislexia entre os beneficiários da educação especial. A proposta altera a Lei de Diretrizes e Bases da Educação para assegurar o reconhecimento desses alunos em programas de ensino especializado.
5: Emanuel Pinheiro Neto explica que, embora a legislação já preveja acompanhamento, alunos com dislexia ainda não são reconhecidos como público da educação especial. Ele argumenta que a matéria busca corrigir essa diferença para que as escolas recebam recursos específicos.
20: Cultura.
4: Netinha, do PL do Maranhão, é autora de projeto que reconhece o festejo de São Raimundo Nonato dos Mulundus, em Vargem Grande, como manifestação da cultura nacional. Realizada todos os anos em agosto, a celebração reúne romeiros em missas, novenas e procissões.
5: Netinha argumenta que a festa preserva tradições transmitidas entre gerações, fortalecendo a identidade cultural do Maranhão. A deputada ressalta que a celebração também movimenta o turismo religioso e o comércio local.
20: Saúde.
4: A Frente Parlamentar para a Promoção da Saúde Mental lançou um guia para a regulamentação do ECA digital. A repórter Silvia Munhato traz mais detalhes sobre a iniciativa.
1: O Instituto de Estudos para Políticas de Saúde, o IEPS, o juntou, Iniciativa Brasileira de Saúde Mental de Crianças e Adolescentes e a Frente Parlamentar Mista para a Promoção da Saúde Mental lançaram o guia A Gente Usa, A Gente Decide. O guia pretende apoiar a implementação do ECA digital a partir da experiência do usuário jovem. Foram ouvidos jovens de várias regiões do país que construíram 14 recomendações para a regulamentação da lei, como explicou o presidente da Frente Parlamentar, deputado Pedro Campos, do PSB de Pernambuco.
2: Por isso, o guia A Gente Usa, A Gente Decide é fundamental para que nós possamos falar com os tomadores de decisão, com aqueles que estão escrevendo os decretos, implementando a legislação na prática e colocar a perspectiva das juventudes nesse processo. E que a gente possa sempre garantir que o espaço digital seja um espaço de garantia de saúde mental, de promoção da saúde mental dos jovens e não um espaço de adoecimento dessas populações.
1: Entre as recomendações do guia estão a segurança por idade e supervisão parental, o controle efetivo de tempo de uso, o uso de algoritmos orientados ao bem-estar e a proteção contra padrões irreais de aparência. O guia A Gente Usa, A Gente Decide pode ser encontrado na página ieps.org.br. Da Rádio Câmara de Brasília, Silvia Minhato.
5: Carlos Sampaio, do PSD de São Paulo, quer instituir o Marco Legal da Reprodução Humana Assistida. O projeto regulamenta procedimentos como a fertilização in vitro e a seção temporária do útero, fixando a idade limite de 50 anos para gestantes e proibindo a comercialização de embriões.
3: Carlos Sampaio acredita que a falta de uma legislação específica sobre a medicina reprodutiva gera insegurança jurídica e sobre

0: de infecções das chamadas doenças tropicais. Também poliomielite. Então não é possível você achar que vai ter novamente uma geração de pessoas sequeladas com deficiência por conta de um vírus terrível que pode matar e que com uma simples gota sublingual você consegue impedir que o ser humano desenvolva deficiências físicas.
1: O texto de Alice Portugal prevê detenção de 1 mês a 1 ano e multa para quem divulgar notícias falsas sobre vacinas previstas nos programas públicos de imunização. A proposta está em análise na Comissão de Constituição e Justiça da Câmara.
2: Segurança Pública.
3: Célio Studart, do PSD do Ceará, apresentou o projeto que proíbe a publicidade e a promoção de plataformas de conteúdo sexual e de acompanhantes em locais públicos. A restrição abrange vias públicas, transporte coletivo, praças, parques e eventos culturais e esportivos.
1: A proposta também proíbe que clubes, ligas e entidades esportivas tenham contratos de patrocínio com esse tipo de site. Na avaliação do deputado, a medida protege crianças e adolescentes da exposição precoce a conteúdos adultos em ambiente público.
3: Simone Marqueto, do PP de São Paulo, apresentou o projeto que obriga emissoras de televisão a divulgar gratuitamente informações sobre pessoas desaparecidas. Pela proposta, familiares ou representantes legais poderão solicitar a veiculação, que deverá começar em até 48 horas após a entrega do boletim de ocorrência.
1: Simone Marqueto considera que a televisão pode ampliar o alcance das buscas. O projeto também prevê a divulgação da foto do local do desaparecimento e de canais oficiais para contato em horários de ampla audiência.
3: Projeto de Antônia Lúcia, do MDB do Acre, autoriza o uso de mecanismos de choque elétrico não letal em tornozeleiras eletrônicas usadas por agressores enquadrados na Lei Maria da Penha. A deputada explica que o dispositivo seria acionado caso o agressor descumprisse a medida protetiva.
1: Pela proposta, o choque seria aplicado de forma gradual, podendo chegar à incapacitação física temporária em caso de insistência. Para Antônia Lúcia, a medida reduz a vulnerabilidade da vítima e pode evitar feminicídios.
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2: Justiça.
3: A Câmara aprovou uma proposta que coloca o abandono afetivo como regra para definir pensão alimentícia. A repórter Kate Nayane tem os detalhes.
5: A Câmara dos Deputados aprovou o projeto de lei que estabelece o abandono afetivo entre os critérios para definir o valor da pensão alimentícia de filhos com até 18 anos. A proposta altera o Código Civil para definir que o valor da pensão deve considerar a sobrecarga física e mental de quem tem a guarda da criança ou adolescente, caso seja comprovado o abandono afetivo por parte do pai ou da mãe. A relatora do projeto, deputada Laura Carneiro, do PSD do Rio de Janeiro, explica os diversos danos causados pelo abandono. No adulto responsável pela guarda do menor, pode gerar sobrecarga física e mental, capaz de afetar, inclusive, a capacidade de prover as necessidades da criança ou do adolescente. Já nos filhos, o abandono afetivo pode causar problemas de autoestima, ansiedade, depressão e dificuldades para estabelecer relacionamentos saudáveis. O texto aprovado mantém os critérios já existentes entre a necessidade de quem recebe e a possibilidade de quem paga. Ou seja, tanto as necessidades do filho quanto as possibilidades financeiras do genitor que paga a pensão devem ser consideradas. A proposta que estabelece o abandono afetivo entre os critérios para definir o valor da pensão alimentícia segue para análise no Senado. Da Rádio

0: Rádio Câmara de Brasília, Kate Nayane.
1: Lúcio Moschini, do PL de Rondônia, propõe a reunião obrigatória de processos que discutam usucapião, posse ou propriedade referentes a um mesmo imóvel. A proposta determina que esses feitos sejam julgados conjuntamente, exceto para ações que já tenham sentença.
2: Lúcio Moschini frisa que a medida evita decisões judiciais conflitantes e garante segurança jurídica em disputas imobiliárias. Nos casos em que a junção não for possível por questões de competência, o texto estabelece que as ações correlatas fiquem suspensas até o julgamento da questão principal.
1: Luciano Amaral, do PSD de Alagoas, pede esclarecimentos ao Ministério da Justiça sobre interlocuções entre a empresa de investimento esportivo SME e membros do Conselho Administrativo de Defesa Econômica. Ele quer investigar se houve tentativa de reverter uma punição antitruste.
2: Luciana Amaral afirma que o presidente da empresa enviou e-mails a clubes de futebol sugerindo proximidade com o CAD. O parlamentar ressalta que a apuração é indispensável para preservar a transparência e resguardar a imagem de imparcialidade do órgão regulador.
1: Daniel Agrobon, do PSD de Goiás, é autor de projeto que permite aos cidadãos bloquear preventivamente seu CPF contra a contratação de empréstimos ou abertura de contas. A proposta garante ao consumidor o direito de ativar e desativar o bloqueio, seja por modalidade, limite de valor ou período determinado.
2: Daniel Agrobon argumenta que a medida dá mais autonomia ao cidadão para se proteger das fraudes digitais. Ele acrescenta que caso os bancos descumpram a restrição imposta pelo titular do CPF e efetuem uma operação indevida, devem devolver em dobro o valor do prejuízo causado.
3: Política.
1: Eli Borges, do Republicanos, do Tocantins, elogia a atuação da Frente Parlamentar Evangélica na Câmara. O deputado comenta que o grupo atuou em pautas relacionadas à liberdade religiosa, à educação e à defesa da família.
4: Nós retiramos em todos os momentos a doutrinação ideológica nas escolas. Nós conseguimos garantir, nos termos da lei, ampliar esta segurança para que a liberdade religiosa não fosse confrontada por alguma decisão judicial. Nós conseguimos evoluir nas questões orçamentárias do governo, que vinham com recursos, por exemplo, para uma criança mudar de sexo aos 8 anos de idade, e garantido isso pelo recurso do SUS.
2: Eli Borges cita ainda a ampliação da imunidade tributária para igrejas e a atuação da frente contra propostas relacionadas ao aborto e a mudanças nas regras sobre a autoridade dos pais na educação dos filhos. Ele acredita que essas ações fortaleceram os valores defendidos pela bancada evangélica.
1: Termina agora o jornal Câmara dos Deputados, produzido pela Rádio Câmara, com trabalhos técnicos de Wellington Teles e apresentação de Luciana Vieira e Val Monteiro. Boa noite.
2: A Voz do Brasil volta amanhã. Uma boa noite para você.

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3: Uma ótima noite para você que se liga na Cultura FM, a maior potência do sul do estado do Espírito Santo. Uma ótima noite para você que tá apaixonado. Você que tá apaixonada. Uma ótima noite para você, minha amiga, dona de casa. Obrigado pela companhia. Obrigado pelo carinho. Para você que tá me dando uma carona, muito obrigado pela carona. Vamos juntos pelas ondas da cultura. Até às 22 horas com muito romantismo. Aqui o romantismo fala mais alto na primeiraça. Já começa o programa mandando um alô especial pro meu amigo vereador Valdir Dias, lá em Venda Nova do Imigrante, curtindo a programação. Um abraço também para Sidneia Dias e toda a família Dias aí do bairro São Pedro, né? A turma da Baixada, aquele abraço especial. 20 horas e 11 minutos, eu sou Everaldo Fardim, estou com você na primeiraça. Cláudio Santos teve um compromisso e eu vou estar com você hoje, amanhã e depois de amanhã. Vamos estar aí juntinhos, eu e você, nas ondas da primeiraça. Chega no sucesso pra você na melhor programação do seu rádio. Chega no Dire Street pra gente começar o programa mais romântico da primeiraça. Tá começando!
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o sucesso do Bom Jovem aqui no Noite de Amor da Cultura. Aqui o seu coração bate mais forte. 20 horas e 25 minutos. Uma ótima noite para você que se liga na programação da Primeiraça. Hoje o programa Noite de Amor, o romantismo fala mais alto. E o WhatsApp tá liberado, 28-3542-1017. Para você escolher sua música, mandar o seu alô, o seu recado. Aqui na programação é você, ouvinte maravilhoso, que comanda.

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2: É, estamos de volta aqui no Noite de Amor, muita música romântica aqui na programação. E eu já vou de alô. Tem alô aqui, ó. Vamos ver quem tá chegando aqui pra falar com a gente.
3: Era Fardinho que fala que é Everaldo, tá ouvindo a filha. Mas é da cultura. Manda alô aí pra mim aí, pra Everaldo da Ouvi, pro Pony, pro Leonardo. O Lino, meu cunhado. A Sônia, minha irmã. Aí você toca a música pra nós aí do Roupa Nova pra nós aí. Tchau, obrigado. Uma boa noite, uma boa viagem pra você. Fique com Deus.
2: Valeu, fica com Deus também. Eu quero mandar um alô especial pro meu amigo Pedro Augusto da Cachoeirinha. Tá ligado na programação da Primeiraça. Abraço pra ele, pra esposa dele e pra toda a família. Vamos ver aqui quem tá se ligando no programa. Simá Paulino. Me pediu aqui, ó, Mais de Mil Vezes Cantarei com Rick Renner, daqui a pouquinho chegando. Meu amigo Igor. Me pediu Vando, Fogo e Paixão. Valeu, meu amigo Igor. Olá, eu peço para tocar a música internacional da banda Gran Arzis. Eu acho que é isso. Gosto muito dessa música. Toca aí para me ouvir na rádio, moço. Por favor, eu agradeço. Deixa eu ver quem mandou aqui, ó. Chiminier. Um abraço aí, Veronique. Jimenier Veronique é o nome. Daqui a pouquinho a sua música chegando aqui na programação. 28 3542 1017. Para você mandar o seu alô, seu recado, pedir a sua música. Aqui é você, ouvinte maravilhoso, que comanda a área, né? Aqui você sabe que você não pede, você manda. Pediu, a gente toca. Tá chegando aqui o nosso rápido intervalo comercial. Na sequência, eu já volto com roupa nova pra você. Muito obrigado pelo carinho e obrigado pela companhia.
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22: É, estamos de volta aqui no Noite de Amor. Aqui o romantismo fala mais alto. Eu quero mandar um alô especial pro meu amigo lá em Domingos Martins, Luciano Daré. Tá ligado na programação e eu vou tocar uma música dele aqui romântica. Minha Alegria é Amar Você é o nome da música. Abraço pra você, meu amigo Luciano Daré. Tá chegando aqui a música dele agora na programação.
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1: Meu amigo Everaldo Fardim, um abraço carinhoso no seu coração e de todos os ouvintes da Rádio Cultura FM de Castelo, Luciano Daré.

nova aqui na Primeiraça. A força do amor. Abraço aí pro meu amigo Marcelo Lucas, nosso companheiro de microfone aqui, né, Marcelo? Tá ligado na programação? Me pediu a música linda chegando na programação. Daqui a pouquinho chegando aqui pro meu amigo Marcelo Lucas, ligado na Primeiraça. Deixa eu ver o nome da música aqui que ele me pediu. Deixa eu botar o áudio do Marcelo aqui pra nós escutar aqui. Aquela canção No Fim da Rua. Roberto Carlos é o nome da música que ele pediu. Né, Marcelo? Agora achei aqui, ó.

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